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1: Olá, boa noite.
2: Boa noite para você que nos acompanha em todo o país.
1: Quarta-feira, 29 de julho de 2026.
2: Vamos ao destaque do dia.
1: Pensão alimentícia poderá ser paga de forma automática via Pix.
2: Ligue 180 para denúncias de violência contra a mulher deverá ser divulgado em locais de grande circulação. Graziele Bezerra.
3: O Ligue 180 funciona todos os dias, 24 horas por dia e é gratuito.
1: Anvisa registra 5 novos medicamentos à base de semaglutida.
2: Remédio para diabetes também vem sendo usado em tratamentos de controle da obesidade.
1: E ainda, ciência para todos.
2: Exposição apresenta pesquisas que impactam o dia a dia do cidadão durante reunião anual da Sociedade Brasileira para o Progresso da Ciência.
1: Quem fala com a gente sobre o tema é Germana Pires, secretária de Ciência e Tecnologia para o Desenvolvimento Social.
4: Tem visitar a exposição, vai conhecer pesquisas voltadas para a saúde, meio ambiente, tecnologia, a ciência que ela está presente no dia a dia de cada um.
2: Hoje, na apresentação da Voz do Brasil, Mariana Jungmann e Luciano Seixas.
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2: A partir de agora, a divulgação do Ligue 180, canal de denúncias de violência contra as mulheres, deverá ser ampliado.
1: E o pagamento de pensão alimentícia poderá ser feito de forma automática, via Pix, mediante decisão judicial.
2: Além disso, foi regulamentado o projeto que prevê a monitoração eletrônica do agressor.
3: A lei que prevê o monitoramento eletrônico do agressor foi regulamentada. Com isso, ficam estabelecidos mecanismos para o funcionamento do dispositivo de segurança, que alerta sempre que o agressor viola o perímetro de exclusão determinado judicialmente. O alerta deverá ser enviado simultaneamente à vítima e à unidade policial responsável pelo atendimento. Nesta quarta-feira, também foi regulamentada a criação de um Sistema Nacional de Informações que reúne, organiza e sistematiza dados sobre formas de violência contra as mulheres. Foi definido ainda que, a partir de agora, o pagamento da pensão alimentícia pode ser feito via Pix, mediante decisão judicial, e a divulgação do Ligue 180 para denúncias de violência contra a mulher deve ser ampliada, como explica a ministra das Mulheres, Márcia Lopes.
5: Todos os espaços públicos, privados, têm a responsabilidade, o dever de colocar o Ligue 180. O fortalecimento da rede de atendimento e a mudança de cultura.
3: O Ligue 180 funciona todos os dias, 24 horas por dia, e é gratuito. Ele oferece atendimento, orientação, acolhimento e encaminhamento para a rede de proteção às mulheres. Para a Voz do Brasil, com locução de Graziele Bezerra, reportagem de Edinaldo Júnior.
1: Foram divulgados hoje os resultados do novo Caged.
2: Em junho, foram criados 145 mil postos de trabalho.
1: Todos os meses, o estudo aponta o panorama do emprego formal no país.
6: Em junho de 2026, foram criados no país 145.161 postos de trabalho com carteira assinada. O estoque de empregos, ou seja, a quantidade total de vínculos seletistas ativos em junho, alcançou 48.032.308 postos, um crescimento de 0,3% em relação ao estoque registrado em maio. O ministro do Trabalho e Emprego, Luiz Marinho, falou dos destaques.
7: Dos cinco grandes grupos, teve saldo positivo. Serviços, 74.514. Agropecuária, 22.898. Comércio, 19.177. Indústria, 14.438. E construção, 12.136.
6: No acumulado de 12 meses, foram criados 942.854 postos de trabalho. O novo Caged é utilizado desde janeiro de 2020 para captar, registrar e divulgar as estatísticas oficiais sobre o mercado de trabalho formal no Brasil. Atualmente, todas as empresas estão obrigadas a declarar as movimentações de trabalhadores por meio do E-Social. Os dados utilizados no novo Caged são captados dos sistemas E-Social, Caged e Empregador Web. Reportagem Luana Karen.
2: O setor hortigranjeiro movimentou mais de 16 milhões de toneladas no ano de 2025.
1: É o que mostra levantamento divulgado hoje pela Companhia Nacional de Abastecimento sobre as vendas das centrais de abastecimento.
8: Morador de Brasília, Anderson Gimenez, costuma fazer as próprias marmitas para levar para o trabalho. Para isso, compra frutas e hortaliças semanalmente na central de abastecimento do Distrito Federal.
9: A gente faz a feira da semana, então a gente compra desde ovos lá, a gente encontra ovos caipira, a gente encontra todo tipo de variedades de frutas, todo tipo de hortaliça, verduras e legumes a gente compra lá. Então tem essa facilidade de nós encontrarmos todos os produtos da nossa necessidade em um mesmo local. E a qualidade das frutas e das verduras, eles são de primeira, tá?
8: O levantamento da Companhia Nacional de Abastecimento mostra que as CEASAs do país movimentaram 16 milhões de toneladas em 2025, totalizando mais de 16 bilhões de reais. As centrais com maior volume de vendas foram a Companhia de Entrepostos e Armazéns Gerais de São Paulo, com quase 3 toneladas, o Mercado Municipal de Juazeiro, na Bahia, com 1 milhão e 600 mil toneladas, e a CEASA Minas, localizada em Contagem, com 1 milhão e meio de toneladas. Para as hortaliças, as vendas aumentaram em 6 unidades, com destaque para Rio Branco, no Acre, com crescimento de 44%, Belo Horizonte e Foz do Iguaçu, que tiveram alta de 4%. Nas frutas, a CEASA de Rio Branco também liderou as vendas, com alta de 24%, seguida por Goiânia, capital de Goiás, que teve crescimento de 21%. Os dados sobre as vendas nas centrais de abastecimento são coletados mensalmente pela Conab, que elabora o Boletim Hortigranjeiro. Com ele, é possível verificar onde há falta de algum produto ou excesso de produção, o que ajuda no planejamento dos agricultores, como explica Flávia Starling, gerente de produtos hortigranjeiros da Conab.
10: Nós recebemos informações dessas centrais atacadistas, esses entrepostos atacadistas, eles nos fornecem informações de comercialização e volume comercializado, e com base nessas informações nós confeccionamos o boletim hortigranjeiro mensal.
8: O levantamento mostra ainda que o país exportou 1 milhão e 300 mil toneladas de frutas em 2025, um aumento de quase 20% em relação a 2024. Os destaques foram a manga, melão, melancia, limão e lima, tendo como principal destino a União Europeia. Reportagem Nazi Brum.
2: Embora possa parecer uma coisa restrita às universidades e institutos de pesquisa, a produção científica está presente no cotidiano de todos nós.
1: E quem faz ela acontecer no Brasil está reunido ao longo desta semana no Rio de Janeiro para o encontro anual da SBPC, a Sociedade Brasileira para o Progresso da Ciência.
2: Neste período está sendo promovida a ExpoTIC, feira que reúne unidades de pesquisa vinculadas ao Ministério da Ciência, Tecnologia e Inovação, universidades, entidades governamentais e o setor empresarial.
1: E para saber mais sobre o que acontece nesses dois espaços, nós conversamos com Germana Pires, secretária de Ciência e Tecnologia para o Desenvolvimento Social. Acompanhe. Secretária, bem-vinda. É um prazer ter a senhora conosco aqui na Voz do Brasil. Vamos falar então da ExpoTIC, né, que começou, a exposição que abriga o Ministério da Ciência, Tecnologia e Inovação, dentro da reunião anual da Sociedade Brasileira para o Progresso da Ciência, a SBPC. O que é esperado da exposição esse ano, secretária?
11: Te agradeço o convite para estar aqui na Voz do Brasil com vocês. A gente chama de ExpoTIC. A ExpoTIC é um dos grandes espaços de popularização da ciência do Brasil. É um ambiente mais visitado da reunião anual da SBPC. Né? E nesse ano, o Ministério da Ciência e Tecnologia, ele traz quase todas as suas unidades de pesquisa, são 28 unidades de pesquisa, apresentando projetos, tecnologias, iniciativas desenvolvidas em diversas áreas do conhecimento. Quem vier aqui, quem visitar a exposição, vai conhecer pesquisas voltadas para a saúde, meio ambiente, biodiversidade, tecnologias, inclusão, desenvolvimento sustentável, enfim. Vai ser uma oportunidade para todos, né, que atuam na área de pesquisa, como estudantes, professores e os diversos pesquisadores, possam e as pessoas, né, famílias também, crianças, possam conhecer a ciência que ela está presente no cotidiano, no nosso cotidiano, né, no dia a dia de cada um. A ciência que melhora a qualidade de vida das pessoas.
2: A reunião anual da SPPC também é um evento super relevante, porque reúne a nata do pensamento científico do país, né? A senhora pode nos falar mais sobre o que é a SPPC e o que acontece nessa reunião anual?
11: A SPPC é uma entidade, né? Uma das mais tradicionais entidades científicas do Brasil. Já há 7 décadas, essa é a 78ª reunião anual da SPPC. E ela reúne pesquisadores, professores, estudantes, gestores públicos e representantes de diversas instituições públicas e privadas, além da sociedade em geral, né, para poder discutir ciência, discutir o progresso da ciência, né, a ciência voltada para o desenvolvimento do nosso desenvolvimento do país. Na SBPC acontecem... Assim, tem uma programação densa e ampla, onde são realizados painéis, conferências, mesas redondas, minicursos, atividades culturais, uma série de ações voltadas para a popularização e divulgação da ciência.
1: E nesse ano, né, secretária, o encontro tem um tema que é o Ciência para Todos, Soberania, Desenvolvimento e Inclusão. Como é que esses três pilares se relacionam, influenciam a produção científica no país?
11: Exatamente. E esses três conceitos, eles estão profundamente conectados. Eu represento a Secretaria Nacional de Ciência e Tecnologia para o Desenvolvimento Social e existe algo que é muito importante, que a ciência esteja voltada para mudar a qualidade de vida das pessoas, né? Então, quando a gente fala em soberania, estamos falando na capacidade do país de produzir conhecimento, de desenvolver tecnologias e formar pessoas para enfrentar os seus próprios desafios. O desenvolvimento acontece quando esse conhecimento gera inovação, fortalece as instituições diversas, melhora os serviços públicos, impulsiona a economia, contribui para soluções sustentáveis. Nesse aspecto, o que significa a inclusão? Garantir que a ciência beneficie toda a população, reduzindo as desigualdades, ampliando oportunidades, garantindo que todas as pessoas tenham acesso às oportunidades, né, aos seus direitos sociais.
2: E a reunião também terá espaços temáticos, né, voltado para os jovens, para a discussão racial, para a cultura. Como é que vão funcionar esses debates?
11: Isso mesmo. Aqui tem um espaço amplo na SBPC Jovem, uma grande participação da juventude, de jovens pesquisadores. E a programação, de fato, é bem diversificada. Tem uma série de espaços voltados para o diálogo, cultura, educação, igualdade racial, no contexto das mesas redondas, da apresentação das pesquisas, enfim, é uma programação ampla, né, que apresenta essas diversas pesquisas desenvolvidas Brasil afora, em todas as universidades públicas, privadas, enfim.
1: A gente está falando aqui de dois eventos, vamos dizer assim, paralelos, né, que se relacionam. A reunião da SBPC e a Expo TIC. E aí, voltando a falar da exposição, um pouco mais, secretária, ela vai reunir aí 28 unidades de pesquisas que são vinculadas ao Ministério da Ciência, Tecnologia e Inovação, né? A senhora pode dar exemplos para a gente do que são essas unidades, que tipos de pesquisas elas fazem?
11: Sim. Bem, o Ministério tem 29 unidades de pesquisa que são vinculadas ao Ministério da Ciência e Tecnologia, 28 estão participando conosco aqui desse evento. As unidades de pesquisa, elas atuam em áreas muito diversas e refletem a amplitude da ciência produzida no Brasil. Existem instituições dedicadas a pesquisas espaciais, biodiversidade amazônica, mudanças climáticas, tecnologias da informação, materiais avançados, energias, tecnologias nucleares, matemática aplicada, astronomia e tecnologias voltadas para o desenvolvimento social. Eu vou dar um exemplo claro, por exemplo, o INSA, né, a Unidade Nacional do Semiárido, que desenvolve pesquisas voltadas para combater a seca no Brasil, para a produção de alimentos, para poder trabalhar, por exemplo, a dessalinização. Né, a gente tem um projeto no Ministério desenvolvido pelo INSA de dessalinização da água, produção de alimentos no semiárido, buscando combater a seca e combater a fome no Brasil. Então, esses projetos poderão, né, podem ser visitados aqui nos estandes das nossas unidades vinculadas.
2: Muito bem, nós conversamos com a secretária de Ciência e Tecnologia para o Desenvolvimento Social do Ministério da Ciência, Tecnologia e Inovação, Germana Pires. Muito obrigado por sua entrevista aqui à Voz do Brasil.
11: Eu agradeço a Voz do Brasil, sempre presente no dia a dia. Deixo o convite para todas as pessoas que quiserem participar aqui da SBPC e conhecer as pesquisas desenvolvidas no Brasil. Estamos aqui na Universidade Federal Fluminense, no Rio de Janeiro. Muito obrigada.
1: 5 novas canetas de semaglutida foram aprovadas pela Vigilância Sanitária e registradas nesta quarta-feira.
2: O medicamento ajuda no controle de doenças como a diabetes e é usado também no tratamento contra a obesidade.
1: E nós vamos entender agora como essa substância age no organismo na reportagem de Gabriela Noronha.
12: Os medicamentos à base de semaglutida são usados no tratamento de doenças crônicas como obesidade e diabetes. Trata-se de uma substância sintética que imita a ação do hormônio GLP-1, responsável pelo controle da glicemia no organismo, entre outras funções, como explica a médica endocrinologista Mona Lisa Azevedo.
13: Ela favorece o controle da glicose porque ela estimula a liberação de insulina e ela também influencia outros fatores do organismo, exerce um papel de induzir saciedade, inibir um pouco o apetite, controlar a compulsão alimentar e também estimular o gasto energético.
12: Nesta quarta-feira, 5 novas canetas emagrecedoras que têm semaglutida como princípio ativo foram aprovadas pela Anvisa, Agência Nacional de Vigilância Sanitária. Os medicamentos são voltados para o tratamento de pacientes adultos com diabetes tipo 2 e autorizados para uso complementar à dieta e exercícios, mas devem ser indicados e acompanhados sempre por um especialista, como destacou a endocrinologista Mona Lisa Azevedo.
13: A gente está falando de medicação e toda medicação é sujeita a efeitos adversos. Afinal de contas, a gente está trazendo uma substância artificial para dentro do corpo. E é por isso que é tão importante o acompanhamento médico.
12: A medicação feita com acompanhamento médico ajudou a servidora pública Carolina Abreu a vencer a obesidade depois de muitas tentativas para perder peso.
14: Desde muito nova, eu sofri com efeito sanfona, né? Tenta fazer dieta restritiva e daí não dá certo, e aí engorda, e aí emagrece. Então, eu resolvi procurar um endocrinologista e comecei a fazer o uso.
12: O processo de autorização dos medicamentos inclui a realização de estudos clínicos, avaliação de documentos e inspeção da linha de produção. Reportagem Gabriela Noronha.
2: E a gente continua falando dessas canetas emagrecedoras para fazer mais um alerta.
1: A Anvisa lembra que a retatrutida, uma medicação que ainda está em fase de pesquisa, não está aprovada para uso em nenhum país do mundo.
2: Assim como no Brasil, a empresa responsável por desenvolver essa medicação ainda não solicitou registro em nenhuma agência reguladora internacional.
1: A Anvisa reforça que o uso de um medicamento sem registro apresenta riscos à saúde, com efeitos colaterais desconhecidos.
2: Além disso, não há garantia de que o produto contenha o princípio ativo declarado, nem a quantidade informada.
1: Vale lembrar que o comércio de medicamentos irregulares é considerado crime pelo Código Penal.
2: Atenção, moradores das comunidades ribeirinhas de Santarém, Belterra e Aveiro, na bacia do Rio Tapajós.
1: A partir de agosto, o navio Hospital Abaré realiza novas expedições com consultas e exames gratuitos.
2: A embarcação atua como unidade básica de saúde fluvial itinerante e os atendimentos ocorrem por triagem e demanda espontânea das 8 da manhã às 6 da tarde.
15: Administrado pela Universidade Federal do Oeste do Pará, UFOPA, o navio Hospital Escola Baré, que atua como uma unidade básica de saúde fluvial itinerante, divulgou o calendário das próximas expedições e as orientações para acesso aos atendimentos nas comunidades ribeirinhas da bacia do Rio Tapajós, no Pará. Os serviços gratuitos são oferecidos nos municípios de Santarém, Belterra e Aveiro. O atendimento ocorre nas chamadas comunidades polo, com triagem e demanda espontânea. Para o cadastro no Sistema Único de Saúde SUS, é necessário apresentar documento oficial com foto, CPF, cartão do SUS, além da caderneta de vacinação. Gestantes devem levar a caderneta de pré-natal e pacientes em acompanhamento podem apresentar exames anteriores. As consultas de rotina são realizadas das 8 horas da manhã ao meio-dia e das 2 às 6 da tarde. Enquanto o navio estiver ancorado, também há plantão para casos de urgência. O cronograma prevê expedições entre os meses de agosto e outubro, com datas definidas para as regiões de Santarém, Aveiro e Belterra. Para saber mais, acesse ridh.ufopa.edu.br ou envie e-mail para ridh.ufopa.edu.br. Dilson Santa Fé, para a Voz do Brasil.
2: Direitos da infância. Projetos voltados à redução da vulnerabilidade de crianças e adolescentes podem participar de edital do BNDES.
1: Serão selecionados até 8 projetos para promoção, proteção e garantia de direitos da juventude.
16: Os projetos devem atender a pelo menos um dos 5 eixos prioritários, que incluem assistência social, segurança alimentar, proteção contra violência doméstica e sexual e prevenção ao uso de drogas. Com ações a serem executadas no Rio de Janeiro, São Paulo, Recife e Brasília, o apoio total pode chegar a R$15 milhões em recursos de doações incentivadas aos fundos dos direitos da criança e do adolescente. De acordo com o chefe do Departamento de Projetos Culturais do BNDES, Andrés Cortes, os recursos que viabilizam esse edital são obtidos a partir do mecanismo de incentivo fiscal previsto no Estatuto da Criança e do Adolescente e que se destina a ações que vão desde a prevenção da violência até o acesso à educação, saúde e cultura.
17: Esse edital visa destinar até 15 milhões para projetos sociais que garantam a diminuição de vulnerabilidades sociais ligados à infância e à juventude.
16: As inscrições dos projetos podem ser feitas até o dia 25 de agosto. Você pode obter mais informações sobre o edital no site bnds.gov.br/edital-FCA-2026. Reportagem André de Barros Lima.
1: Última notícia, em nota divulgada há pouco pela Secretaria de Comunicação Social da Presidência da República, o governo brasileiro repudiou o anúncio feito pelos Estados Unidos de prorrogar por mais um ano a declaração de emergência nacional em relação ao Brasil.
2: Segundo a nota, é inteiramente descabido caracterizar o Brasil como uma ameaça aos Estados Unidos, especialmente à luz dos históricos laços diplomáticos e da amizade que une os dois povos.
1: E essas foram as notícias do governo federal.
2: Fique agora com o Minuto do TCU. Em seguida, as notícias do Poder Judiciário e do Congresso Nacional. Boa noite.
1: Boa noite para você e até amanhã.

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3: Supremo Tribunal Federal solicita informações ao Legislativo e ao Executivo sobre emendas parlamentares. TSE destaca fabricação da urna eletrônica em 30 anos de implantação do processo eletrônico. E para o STJ, segurado com HIV, mesmo assintomático, tem direito à indenização por invalidez funcional permanente. Boa noite, eu sou Marcela Luiza. O ministro Flávio Dino, do Supremo Tribunal Federal, solicitou informações ao Legislativo e ao Executivo em uma ação movida pelo partido Rede Sustentabilidade contra o modelo atual das emendas parlamentares impositivas. Na ação, o partido questiona mudanças na Constituição que autorizam parlamentares a destinarem verbas sem garantias suficientes de prestação de contas, transparência e controle de conflitos de interesse. Diante do pedido do partido, o ministro Flávio Dino solicitou informações ao presidente da República e aos presidentes da Câmara e do Senado, estabelecendo o prazo de 10 dias para a resposta. O ministro relator determinou que os poderes executivo e legislativo apresentem uma proposta detalhando o papel de cada agente público no ciclo da execução das emendas, definindo, inclusive, as responsabilidades dos parlamentares que indicam os recursos e os seus destinatários. Tribunal Superior Eleitoral destaca fabricação da urna eletrônica em seus 30 anos de implantação do processo eletrônico. O projeto é 100% nacional, pertence à Justiça Eleitoral e passa por rigoroso processo de auditoria. Estevam Furtado.
4: Há 3 décadas foram desenvolvidos 14 modelos de urna eletrônica e produzidos quase 1,5 milhão de equipamentos. O TSE elabora todas as especificações técnicas e de segurança que devem ser seguidas pelas empresas vencedoras das licitações. Após a aprovação do protótipo, a fabricação e os testes são acompanhados por servidores e técnicos da Justiça Eleitoral.
3: Segurado com HIV, o vírus da AIDS, mesmo sem sintomas, tem direito à indenização por invalidez funcional permanente. Esse entendimento é do STJ. Fátima Ochoa.
5: O militar com HIV foi considerado incapaz para as atividades militares. Ele tinha seguro coletivo com cobertura para invalidez funcional permanente total por doença. A Justiça de Rondônia determinou o pagamento da apólice, mas a seguradora recorreu ao STJ, alegando que o militar estava assintomático e não teria perdido a autonomia. Só que a terceira turma concluiu que, no caso de pessoas com HIV, a noção de perda da existência independente exigida para a indenização securitária deve considerar a irreversibilidade da infecção e a dependência contínua de tratamento médico, como nessa hipótese. Assim, concluiu que o militar tem direito à indenização por invalidez permanente. A relatora foi a ministra Nancy Andrighi.
3: Para garantir que um empregador pague uma dívida trabalhista, a justiça determina que o passaporte seja apreendido. Mas tem um detalhe. Para o Tribunal Superior do Trabalho, é preciso considerar outras possibilidades antes disso. Rocine Gomes.
6: Um caso que ilustra essa questão envolve um português que mora no Brasil. Ele teve o passaporte apreendido por passar anos sem pagar a dívida. Ao julgar o processo, o TST decidiu pela liberação do documento. O motivo é que a instância anterior não analisou outras medidas antes de tomar.

0: tomar essa decisão. Por exemplo, se o homem ocultou o patrimônio ou tinha um estilo de vida que demonstrava a possibilidade de pagar a dívida. Por isso, passaporte liberado.
1: Ministério Público Federal denunciou 216 pessoas por tráfico humano e contrabando de imigrantes entre 2025 e 2026. As denúncias são resultado do trabalho da unidade especializada no combate a esses crimes, que completa 2 anos este mês. Vanessa Pereira.
2: Desde 2024, o MPF centralizou as investigações sobre tráfico de pessoas na Unidade Nacional de Enfrentamento do Tráfico Internacional de Pessoas e Contrabando de Imigrantes. Em 2 anos de atuação, a unidade participou de mais de 1.100 processos judiciais. De 2025 até junho deste ano, 216 pessoas foram denunciadas à Justiça, 79 por tráfico internacional de pessoas e 137 por contrabando de imigrantes.
1: 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Uma boa noite e até amanhã.
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5: Eu sou Paula Groba.
6: E eu sou Ricardo Nakaoka.
5: E estes são os destaques de hoje do Jornal do Senado, que começa agora.
6: PEC da Segurança Pública chega ao Senado após modificações na Câmara.
5: Projeto suspende prazo para pesquisadoras durante licença maternidade.
6: Grupo de senadores cobra órgãos e propõe novas regras após caso do Banco Master.
5: Boa noite.
6: Boa noite.
5: Conciliar a carreira científica com a maternidade ainda é um desafio para milhares de pesquisadoras brasileiras.
6: Com o objetivo de evitar prejuízos à produção acadêmica, a Comissão de Direitos Humanos pode votar na volta das atividades do Senado um projeto que suspende prazos durante a licença maternidade. O repórter Márcio Maturana tem as informações.
7: Pesquisadoras, gestantes ou adotantes poderão ser beneficiadas com a suspensão dos prazos de bolsas, editais e projetos de pesquisa financiados com recursos públicos federais durante a licença maternidade. Isso é o que prevê um projeto que está pronto para votação na Comissão de Direitos Humanos na volta do recesso parlamentar, a partir de 3 de agosto. Pela proposta, o tempo de afastamento será acrescido ao prazo original e não poderá influenciar negativamente a avaliação de produtividade nem a participação em novos financiamentos públicos. A senadora professora Dorinha Seabra, do União do Tocantins, foi relatora de um outro projeto já transformado em lei, que também beneficia pesquisadoras gestantes ou adotantes.
8: Quando ela começou, ela não estava gestante. Ela fica gestante. Ela não pode ficar gestante, porque o prazo vai contar contra ela. O programa vai perder pontuação. E aí ela tem problema, inclusive, em outras vezes que ela preenche a bolsa. Maternidade não pode ser ônus para a mulher. E não pode significar escolha entre carreira, entre formação.
7: O texto em análise na Comissão de Direitos Humanos é um substitutivo da senadora Mara Gabrilli, do PSD de São Paulo, a um projeto apresentado pela senadora Soraya Tronic, do PSB de Mato Grosso do Sul. Para evitar a sobreposição de normas e oferecer maior segurança jurídica, esse substitutivo incorpora as mudanças propostas a uma lei já existente sobre prorrogação de bolsas de pesquisa no caso de maternidade.
5: E aguarda votação no plenário do Senado o projeto que cria o Exame Nacional de Proficiência em Medicina. A prova será requisito obrigatório para que os recém-formados possam obter o registro profissional nos conselhos regionais. No entanto, ainda há uma divergência sobre qual órgão será responsável pela aplicação. O senador Rogério Carvalho, do PT de Sergipe, apresentou um texto substitutivo para atribuir essa função ao Ministério da Educação. Em junho, o governo também publicou uma medida provisória que prevê que o MEC aplique o exame. A MP ainda depende de análise do Congresso Nacional.
6: Já o senador doutor Irã, do PP de Roraima, relator da proposta na Comissão de Assuntos Sociais, defende que a avaliação seja aplicada pelo Conselho Federal de Medicina. ao classificar a iniciativa como o projeto mais importante do movimento médico brasileiro neste século. O parlamentar cobrou que o plenário vote a medida o quanto antes.
9: Nós precisamos frear a proliferação desenfreada de escolas médicas nesse país, formando médicos de péssima qualidade e causando muita vulnerabilidade ao povo brasileiro, principalmente ao povo que procura o Sistema Único de Saúde do nosso país.
5: O caso do Banco Master levou o Senado a intensificar a fiscalização sobre o mercado financeiro.
6: No primeiro semestre, um grupo da Comissão de Assuntos Econômicos ouviu autoridades, reuniu documentos e apresentou propostas para evitar novas fraudes. A reportagem é de Marcela Cunha.
10: Criado no início deste ano, o grupo da Comissão de Assuntos Econômicos, que acompanha o caso Banco Master, já ouviu dirigentes do Banco Central, da Comissão de Valores Mobiliários e do Banco de Brasília. O presidente do Banco Central, Gabriel Galípolo, defendeu a atuação da instituição e apontou limitações de pessoal, de tecnologia e de estrutura de fiscalização. Já o presidente interino da CVM, João Carlos Uzeda Scioli, afirmou que o órgão detectou movimentações atípicas do Master desde 2022. O presidente do BRB, Nelson Antônio de Souza, foi questionado sobre as operações realizadas com o Master e os possíveis prejuízos para o banco público. O ex-controlador do Master, Daniel Vorcaro, chegou a ter depoimento marcado, mas obteve do Supremo Tribunal Federal o direito de não comparecer. Entre os resultados do trabalho, a CAI retirou o sigilo de parte das auditorias do Tribunal de Contas da União sobre o caso. Presidente do colegiado, o senador Renan Calheiros, do MDB do Alagoas, defendeu a divulgação dos documentos.
11: Nós estamos retirando o sigilo, que é uma auditoria que a sociedade tem total interesse em conhecer. E não sei por que o próprio tribunal decreta sigilo sobre uma auditoria que ele próprio fez.
10: O grupo apresentou ainda 3 projetos para mudar as regras do Fundo Garantidor de Créditos, ampliar o controle sobre a venda de títulos bancários e endurecer as penas para fraudes financeiras.
5: E a criação de uma política nacional de transformação digital no campo está em análise na Comissão de Agricultura. A proposta busca modernizar o setor agropecuário com o uso de tecnologias como a inteligência artificial.
6: O texto também prevê a criação de laboratórios de inovação, a capacitação de agricultores e a oferta de linhas de crédito específicas. O senador Sérgio Petecão, do PSD do Acre, relatou a proposta na Comissão de Ciência e Tecnologia. Na avaliação do parlamentar, a iniciativa democratiza o acesso à tecnologia na agricultura e promove avanços no setor.
12: A iniciativa busca democratizar a conectividade rural, promover capacitação digital e incentivar as pesquisas, o desenvolvimento e a inovação.
5: E a PEC da Segurança Pública chegou ao Senado, mas a proposta de emenda à Constituição que reorganiza o sistema de segurança pública do país será analisada pelos senadores em uma versão diferente da encaminhada pelo Poder Executivo. O texto aprovado pela Câmara dos Deputados destinou parte da arrecadação das apostas esportivas aos fundos nacionais de segurança pública e do sistema penitenciário. Além disso, retirou a redução da maioridade penal de 18 para 16 anos em crimes com violência ou grave ameaça à pessoa, cuja validade dependeria de um referendo popular.
6: Para o senador Camilo Santana, do PT do Ceará, a segurança pública deve ser tratada como uma agenda nacional, baseada na cooperação entre União, estados e municípios, e com atuação conjunta dos poderes da República. O parlamentar defende que a proposta seja colocada em votação. No entanto, a PEC depende de decisão do presidente do Senado, Davi Alcolumbre, para começar a ser analisada na casa.
13: O crime organizado não pergunta em quem a vítima votou. Uma bala perdida não escolhe partido. A mãe que perde um filho não quer saber se a solução veio da direita ou da esquerda. Ela quer justiça, ela quer segurança. Nós podemos divergir sobre muitos temas, mas precisamos ser capazes de construir uma agenda comum para proteger o povo brasileiro.
5: A programação especial de férias do Congresso Nacional já recebeu mais de 8.500 visitantes na primeira semana de atividades. A agenda gratuita, que segue até o dia 2 de agosto, reúne experiências interativas e atividades voltadas para toda a família.
6: O balanço parcial mostra o interesse do público em conhecer de perto o funcionamento do Poder Legislativo durante o período de recesso escolar. A reportagem é de Yasmin Rodrigues.
14: A programação especial de férias promovida pelo Congresso Nacional, que tem atraído turistas de diferentes estados brasileiros e até do exterior, busca aproximar os cidadãos do Parlamento. Além de conhecer os espaços do Senado Federal e da Câmara dos Deputados, os visitantes podem acompanhar o espetáculo teatral Em Nome da Lei, 200 anos de Congresso, apresentado pelo projeto Visite em Cena, e assistir ao filme em realidade virtual Eunice, a Primeira Senadora, que retrata a trajetória da primeira mulher a ocupar uma cadeira no Senado. Diogo Diniz, servidor da Coordenação de Visitação do Congresso Nacional, apresentou os números registrados até agora e o perfil do público que participou das atividades.
15: O destaque é o aumento da presença de crianças, que cresceu 16% em relação ao ano passado. Outra novidade também que chamou a atenção foi o Visite em Cena, que já reuniu mais de 1.300 pessoas. E o filme Eunice, a Primeira Senadora, também está fazendo sucesso. É um filme em realidade virtual, que já foi visto por mais de 400 pessoas.
14: A programação especial de férias é gratuita. Para participar, basta comparecer ao Congresso Nacional das 9 da manhã às 5 da tarde com um documento oficial com foto. A entrada é livre, sem necessidade de agendamento.
6: Com a edição de Paula Groba e trabalhos técnicos de Eliseu Caires, o Jornal do Senado fica por aqui. Acompanhe agora as notícias da Câmara dos Deputados. Boa noite.
5: Uma boa noite e até amanhã.
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16: Parlamentares analisam proibição de ligações telefônicas feitas por robôs.
17: Comissões reafirmam hora-aula como medida das atividades do professor.
16: Debate analisa medidas para a inclusão de autistas no mercado de trabalho.
17: Boa noite. Parlamentares e debatedores sugerem práticas mais efetivas em empresas para a inclusão de pessoas com transtorno do espectro autista. A repórter Sofia Peçanha acompanhou a discussão.
18: Durante a audiência na Comissão Especial sobre a Política Nacional para Pessoas com Autismo, parlamentares e especialistas defenderam que a inclusão de jovens e adultos autistas no mercado de trabalho depende tanto de políticas públicas quanto do engajamento das empresas na adoção de práticas mais inclusivas. A comissão debate o projeto de lei que institui uma política nacional para pessoas com transtorno do espectro autista, produzir conhecimentos mais aprofundados, desenvolver estudos e pesquisas que levem a práticas terapêuticas e educacionais mais eficazes, estabelecer políticas públicas que resguardem os direitos da pessoa com autismo, são alguns dos objetivos do projeto que está sendo analisado pelos deputados. Durante a audiência, os participantes reforçaram que a inclusão profissional é possível, desde que haja suporte adequado. A deputada Maria Rosas, do Republicanos de São Paulo, defendeu o chamado emprego apoiado, como ferramenta para ampliar oportunidades.
19: Muitas pessoas dizem o seguinte: não há condições de inserir as pessoas com TEA no mercado de trabalho. Eu digo que sim. Através do emprego apoiado, é uma tecnologia social que a gente tem a inclusão dessa pessoa com apoios, com suporte, com pessoas que vão orientar, vão ver o perfil. Então, é possível sim, nós não podemos desistir, há uma necessidade de suporte, por isso o emprego apoiado ele é muito bem-vindo.
18: O projeto em análise prevê o estímulo à inserção de pessoas com autismo no mercado de trabalho. Por isso, segundo parlamentares, a escuta de especialistas e de entidades que atuam na área é fundamental para orientar a construção de diretrizes mais efetivas e alinhadas às necessidades reais das pessoas com transtorno do espectro autista. O debate foi solicitado pelo deputado Orlando Silva, do PCdoB de São Paulo, com o objetivo de aprofundar a discussão sobre os desafios enfrentados por pessoas autistas na vida adulta, especialmente na busca por autonomia e emprego. Da Rádio Câmara de Brasília, Sofia Peçanha.
3: Direitos Humanos.
16: Pastor Diniz, do União de Roraima, apoia projeto que proíbe a divulgação de apostas, motéis e sites de acompanhantes em programas com classificação indicativa livre. Relator da matéria na Comissão de Comunicação, ele afirma que a medida protege crianças e adolescentes da exposição a conteúdos inadequados.
17: Pastor Diniz argumenta que a proposta tem respaldo na Constituição e ajuda a preservar o desenvolvimento físico, mental e emocional do público infanto-juvenil. Para o deputado, a restrição também reforça os valores éticos e sociais previstos para a programação de rádio e televisão.
3: Trabalho.
16: Debatedores criticam pejotização e alertam para a perda de direitos e queda na arrecadação. O repórter Murilo Souza acompanhou o encontro sobre o tema com deputados.
20: Debatedores criticaram em audiência pública na Câmara dos Deputados os efeitos da pejotização no mercado de trabalho. O termo se refere à contratação de trabalhadores como empresas, em atividades que antes exigiam carteira assinada. As críticas apontam perda de direitos trabalhistas e prejuízos à Previdência. A discussão ocorreu após decisão do ministro Gilmar Mendes, Supremo Tribunal Federal, que suspendeu processos sobre o reconhecimento de vínculo empregatício nesses casos. O tema terá repercussão geral e servirá de base para decisões em todo o país. Para parlamentares, o modelo amplia a exploração de trabalhadores. O deputado Bongás, do PT do Rio Grande do Sul, destacou que o trabalhador pejotizado não tem direitos como férias, 13º salário e FGTS.
21: Pejotizado não tem 13º, não tem férias, não tem adicionais, não tem tempo de suspensão de tempo de aviso prévio, né? Não tem recolhimento fundo de garantia. Então, todos esses aspectos. Então, do ponto de vista desta flexibilização e a troca que muitas vezes, em maior dos casos, é simplesmente uma contratação, continua empregado, só que agora é empreendedor.
20: Dados do Ministério Público do Trabalho indicam que entre 2022 e 2023, o país deixou de arrecadar cerca de 100 bilhões de reais com esse tipo de contratação. Especialistas também alertam para os impactos fiscais e divergências no judiciário. Enquanto a Justiça do Trabalho costuma reconhecer o vínculo trabalhista e manter os direitos dos empregados, o Supremo Tribunal Federal tem validado contratos como prestação de serviço por empresas. Da Rádio Câmara de Brasília, Murilo Souza.
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3: Meio Ambiente.
17: Projeto que proíbe a utilização de penas e plumas de origem animal avança na Câmara. A ideia é que os adereços usados nas fantasias tenham origem sintética, como informa a repórter Maria Neves.
23: O projeto que proíbe a comercialização de fantasias e adereços com penas de origem animal avançou o primeiro passo na Câmara, com a aprovação pela Comissão de Desenvolvimento Econômico. De acordo com o relator, deputado Helder Salomão, do PT do Espírito Santo, além de proteger o direito dos animais, a proposta vai estimular a indústria nacional. O relator sustenta ainda que as mudanças não pretendem inviabilizar festas populares, mas estabelecer limites e incentivar alternativas.
24: A substituição das penas e plumas de origem animal por sintéticas vai baratear muito o custo. Isso significa que a gente vai ter fantasias mais baratas, alegorias mais baratas, com a mesma beleza plástica que o carnaval, obviamente, exige. E, além disso, se a gente substitui, né, as penas e plumas de origem animal por plumas e penas sintéticas, nós vamos estimular a produção nacional.
23: Pelo texto aprovado, as penas poderão continuar sendo usadas quando não houver sofrimento animal. O reaproveitamento de plumas também continuará permitido até a entrada em vigor da futura lei. As regras para esses casos deverão constar no regulamento da norma. A proposta, de autoria do deputado Célio Studart, do PSD do Ceará, também prevê multa de R$5.000 a R$1.000.000 para quem descumprir a nova regra. Em caso de reincidência, a multa será aplicada em dobro e, a cada nova infração, o valor da multa será dobrado novamente. O projeto ainda será analisado por 4 comissões da Câmara. Se aprovado, poderá seguir diretamente para o Senado, sem necessidade de passar pelo plenário. Da Rádio Câmara de Brasília, Maria Neves.
16: João Carlos Bacelar, do PL da Bahia, propõe a criação de uma comissão parlamentar de inquérito para investigar crimes contra animais. O deputado pretende apurar casos de crueldade contra animais em todo o país.
17: João Carlos Bacelar explica que a CPI deve identificar os responsáveis pelos crimes e investigar a atuação de grupos organizados. Segundo o deputado, a comissão também precisa avaliar a efetividade das políticas públicas e da fiscalização para coibir a violência contra animais.
3: Educação.
16: Comissões da Câmara finalizam votação do projeto que muda critérios de cálculo de tempo de professores em atividades com estudantes. Entenda as alterações na reportagem de Luiz Cláudio Canuto.
0: A Comissão de Educação da Câmara aprovou o projeto que estipula a hora-aula como medida para cálculo do tempo de professores da educação básica, usado em atividades com estudantes. Segundo a proposta, a hora-aula seria usada como referência, mesmo que a aula tenha duração inferior a 60 minutos. Atualmente, a lei do piso salarial do Magistério Público da Educação Básica tem outro critério. Estabelece que os professores devem respeitar o limite máximo de 2/3 da carga horária para atividades com estudantes. Ou seja, o tempo restante é usado para preparar aulas, corrigir provas e outras atividades. O texto aprovado é um substitutivo da deputada Lídice da Mata, do PSB da Bahia, que sintetiza um projeto do deputado Tarcísio Mota, do PSOL do Rio de Janeiro. A relatora diz que a proposta tenta acabar com a interpretação de que os minutos que restam da hora-aula pedagógica possam ser considerados tempo de atividade extra-classe, algo que já foi rejeitado pelo Superior Tribunal de Justiça em 2024. Contar esses minutos diminui o período para atividades extra-classe, como explica o autor da proposta, Tarcísio Mota.
1: Qual é a nossa novidade nesse projeto de lei? Que a gente percebeu que, infelizmente, alguns prefeitos e governadores resolveram dar uma de esperto e contar todos os minutinhos que estão na questão da carga horária do professor, e nos lugares em que a hora-aula é menor do que uma hora-relógio, ou seja, tem menos do que 60 minutos, eles resolveram dizer, então, esses 10 minutos que sobram, se a hora-aula for de 50 minutos, conta para o tempo de planejamento, o que é uma falsidade. Fazendo com o quê? Como aconteceu lá no município do Rio de Janeiro. Os professores sejam obrigados a pegar mais turmas, tendo o mesmo tempo de planejamento, ou seja, é um descumprimento da lei, e sem ganhar mais um salário a mais, ou seja, mais trabalho, menos tempo de planejamento, ferindo o princípio da lei do piso salarial nacional.
0: Como exemplo de como ficaria com a aprovação da lei, o deputado afirma que quando um professor dá 3 aulas, os minutos dedicados à aula não interferem no fato de que existe necessidade de um planejamento. O projeto muda a lei do piso salarial dos professores e acrescenta um dispositivo no artigo que estabelece textualmente: para fins do cálculo da proporção mínima de 2/3 da jornada destinada às atividades de interação com educandos, a carga horária do docente será apurada com base em horas-aula, mesmo se a sua duração for inferior a 60 minutos. A proposta para virar lei precisa ser aprovada pela Câmara e pelo Senado. Da Rádio Câmara de Brasília, Luiz Cláudio Canuto.
17: A deputada Lídice da Mata também foi a relatora do projeto na Comissão de Constituição e Justiça, que também aprovou o texto.
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3: Justiça.
16: Rodrigo Valadares, do PL de Sergipe, é autor de projeto que proíbe a concessão de indulto, graça, anistia e perdão judicial para condenados por crimes praticados contra crianças. A proposta também impede o reconhecimento do perdão do ofendido nesses casos.
17: O projeto de Rodrigo Valadares altera o Código Penal e o Estatuto da Criança e do Adolescente para impedir que os agressores tenham as penas perdoadas. O autor argumenta que o sofrimento do acusado não pode anular a punição pela morte de um filho.
3: Consumidor.
16: Câmara analisa a proibição de ligações telefônicas feitas por robôs. A repórter Júlia Lopes nos traz as medidas propostas.
2: Em 2025, o Brasil registrou mais de 10 bilhões de ligações telefônicas feitas por robôs por mês, segundo a Agência Nacional de Telecomunicações, a Anatel. Para reduzir o incômodo dessas chamadas à população, a Comissão de Defesa do Consumidor da Câmara dos Deputados aprovou um projeto que proíbe a realização de ligações automáticas em massa, conhecidas como robocalls. A proposta trata das chamadas feitas de forma repetitiva e sem a participação de um atendente humano, geralmente usadas para vender produtos, cobrar dívidas ou realizar pesquisas. Para o relator do projeto, deputado Áureo Ribeiro, do Solidariedade do Rio de Janeiro, embora a legislação já permita que o consumidor adote medidas como cadastrar o número em listas de bloqueio ou no serviço Não Perturbe, essas ferramentas ainda não são suficientes para impedir as ligações automatizadas.
4: De fato, mesmo com a existência de cadastros destinados a bloquear ligações de telemarketing, como Não Perturbe, e estas listas mantidas por PROCONs estaduais, os abusos continuam muito presentes na vida de todos nós. Isso porque, apesar de sua utilidade e crescente adesão popular, esses cadastros enfrentam limitações estruturais, tais como a iniciativa do próprio consumidor para inscrição.
2: Segundo o projeto, as empresas que desrespeitarem a regra estarão sujeitas a multas que variam de R$ 5.000 a R$ 50.000 por ligação ou mensagem indevida. Em casos de reincidência, poderão ter o serviço de telemarketing suspenso e até perder a autorização para atuar no setor de telecomunicações. O texto também obriga empresas e operadoras a adotarem tecnologias que garantem a identificação real de quem faz a chamada como forma de evitar fraudes. Apesar disso, a proposta prevê exceções para o uso de chamadas e mensagens automáticas. Elas serão permitidas em casos de utilidade pública, como avisos de órgãos públicos ou de empresas de serviços essenciais com informações urgentes, quando houver atendimento humano imediato, sem reprodução prévia de mensagens gravadas e em situações de obrigação legal. O projeto que proíbe ligações telefônicas automáticas feitas em massa será analisado agora pela Comissão de Constituição e Justiça. Da Rádio Câmara de Brasília, Júlia Lopes.
3: Segurança Pública.
17: Zuco, do PL do Rio Grande do Sul, propõe que a indenização paga a quem entrega armas de fogo tenha como parâmetro principal o preço médio de mercado, definido em regulamento. Ele também defende que a nota fiscal e o estado de conservação da arma sejam considerados no cálculo.
16: Relator da proposta na Comissão de Segurança Pública, Zuco substituiu a definição do valor em lei por diretrizes para que o Executivo regulamente os critérios de indenização. O objetivo, segundo ele, é evitar questionamentos sobre a constitucionalidade da medida.
3: Economia.
17: Comissão Especial da Câmara está analisando a atualização do teto para a declaração de microempreendedor individual.
16: A repórter Noelle Nobre tem mais informações sobre o colegiado.
7: A comissão especial que vai analisar o projeto que aumenta o limite de faturamento do MEI, o microempreendedor individual, já foi instalada na Câmara. A deputada Anne Ortiz, do PP do Rio Grande do Sul, foi eleita presidente do colegiado e o deputado Jorge Goetting, do Republicanos de Santa Catarina, será o relator. O projeto já foi aprovado pelo Senado e eleva para R$ 130 mil reais a receita bruta anual permitida para enquadramento como MEI. Atualmente, o limite é de R$ 81 mil reais. A proposta também autoriza a contratação de até 2 empregados, o dobro do permitido hoje. Anne Ortiz destacou que o teto atual está defasado há cerca de 10 anos, o que empurra muitos empreendedores para a informalidade.
8: Nós estamos tratando de um assunto que não é só urgente para os micro e pequenos empreendedores, empreendedores individuais, para todos aqueles que empreendem no nosso país, geram emprego, renda e fazem a economia girar, que estão aí há uma década trabalhando dentro de uma faixa, dentro de um teto desatualizado.
7: O relator Jorge Goetting ressaltou a importância do setor e disse que o relatório buscará consenso com a área econômica do governo e com frentes produtivas.
9: Nós temos que impulsionar os negócios, dar condições do MEI crescer, como você falava antes, Anne, criar uma rampa para que o MEI daqui um pouco possa ser micro, para que o micro possa ser uma pequena empresa, para que a pequena empresa queira ir para o lucro presumido ou para o lucro real, para ela crescer.
7: Além de Anne Ortiz e Jorge Goetting, a comissão será dirigida pelos deputados Adriana Ventura, do Novo de São Paulo, Helder Salomão, do PT do Espírito Santo, e Bia Kicis, do PL do Distrito Federal, eleitos como vice-presidentes. Da Rádio Câmara de Brasília, Noelle Nobre.
3: Agricultura.
17: Márcio Neiser, do Solidariedade do Maranhão, apresentou o projeto que cria o Sistema Nacional de Monitoramento da Pesca Artesanal. A proposta prevê adesão voluntária a um sistema de geolocalização e botão de emergência para embarcações de pequeno porte.
16: Segundo Márcio Neiser, o projeto autoriza o governo a conceder subsídio para aquisição e instalação dos equipamentos. Ele acredita que o novo sistema poderá contribuir para a segurança da atividade e para o planejamento de políticas públicas voltadas à pesca artesanal.
17: Termina agora o Jornal Câmara dos Deputados, produzido pela Rádio Câmara, com trabalhos técnicos de Ribamar Guimarães e apresentação de Val Monteiro e Márcio Aquilissardi. Uma boa noite para você.
16: A Voz do Brasil volta amanhã. Boa noite.
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4: Mari Fernandes, Mari no Vazinho, ao vivo.

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0: Bom dia, eu também tô aqui na Litoral e também tô aqui esperando sua participação, já pronta, hein? 999-86-1050, WhatsApp liberado para você mandar sua foto, seu recadinho, falar o que você tá aprontando já nessa quinta-feira, porque tem gente que já madrugou até antes de mim, né? Então aproveita e conta tudo. Se você vai curtir uma preguiça em casa, tá de férias, se é seu aniversário, bora trabalhar juntos nessa quinta-feira, dia 30 de julho. Nossa, quase terminando julho, agosto começando, daqui a pouquinho todo mundo com dinheiro no bolso, do pagamento e feliz. E atenção, hein? Quem disse que a quinta-feira é dia de esperar a sexta? Então vamos aproveitar essa quinta-feira, começar agora com muita música, alto astral, energia, que só a Litoral e você que é nosso ouvinte sabe que nós temos juntinhos. Vamos começar? Muito bom dia!

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0: Litoral, eu tô legal, 5:12, bora levantar. Despertador tocou, levanta, escova os dentinhos, toma aquele banho bem gostosinho pra despertar de vez, aquele café e partiu o compromisso, hein? Um beijo e bom dia pra você que é motorista de aplicativo, que é taxista, motorista de caminhão, carreteiro, você que é motorista da saúde, que tá trazendo os pacientes aqui pra Grande Vitória, pra qualquer cantinho do Espírito Santo, beijo pra você e muita saúde pra todos, tá? Que vão lá fazer exame, já deu tudo certo. E dando certo aqui sua participação, 999-86-1050, né, Soninha?
1: Olá, Sol, bom dia, quinto, hein? Nós já estamos por cá, prontíssima para mais um dia. Aos ouvintes, às cadeiras cativas, bom dia. José Carlos, Lena Mara, Claudineia, Eleomar, Robson, bom dia. Sol, bom trabalho, fica com Deus e até minha Sônia, André Carlone.
2: Beijo. Bom dia, Sol. Passou tudo já pra você, uma ótima quinta-feira abençoada. O sol não chegou, mas você já está aí brilhando para nós.
0: Ah, obrigada, gatona. Que bom ter você aqui comigo. Lena!
3: Bom dia, meu raio de sol. Bom dia. Um bom dia aí pro Grupo Cadeira Cativa. Um bom dia pra Soninha, pra Claudineia, pro Zé Carlos da Inglaterra. Que nós tenhamos um belo dia, viu? Abençoado. Amém. Bom trabalho pra você. Beijo.
0: Obrigada pra nós. Brumate de Colatina falou, tamo juntos, hein, Sol? Grudadinhos, tá? Luiz Amendoim.
4: Bom dia, com muita paz, amor, alegria, que Deus abençoe o nosso dia. Uma quinta-feira abençoada para todos os meus amigos ligados na Litoral. Tô na Litoral, tô legal. É Uber, taxista e as lojas, farmácia. Quase eu tô ligado, só quebra ponto ao final, só da Litoral. Um abraço para o amigo Beto, entende, fé, para o meu amigo Lemar, minha amiga Rebeca, meu amigo Alé, minha amiga Laís, todos ligados na Litoral, de 0 a 100, para não esquecer de ninguém. Um abraço para todos que é desativa, já ligado, de norte a sul, do Espírito Santo, só da Litoral. Tô na Litoral, eu tô legal. E vamos que vamos, sol e rua.

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1: Oportunidade chegando para você dia 30 de julho de 2026 no Cine de São Mateus. Abriu mais de 90 vagas. Tem para ajudante de caminhão, copeiro. Tem também para consultor de vendas, ceramistas e muito mais. Se você ficou interessado, tem que procurar a unidade. Ela funciona de 8 da manhã até 5 horas da tarde e fica bem ali na Avenida José Tosi, no bairro Boa Vista. Cine de Aracruz abriu mais de 150 vagas. Ajudante de reflorestamento, pedreiro, auxiliar de serviços gerais, tem também para pintor jatista e muito mais. Você que ficou interessado, tem que ir até a Rua José Coutinho da Rocha, número 140, fica ali no bairro Vila Rica. Funciona de 8 da manhã até 5 horas da tarde. Boa sorte para você! Música.

0: Litoral, eu tô legal. Muito bom dia, eu sou a Sol e nós vamos juntos até as 10 horas da manhã com muita música e sua participação pelo 999-86-1050. Mandar um beijo pra Luciene Vitória. Falou, Solzinha, meu coração, sou de Colatina, Barra de São João Pequeno. Manda um abraço aí pro meu esposo José Luiz e passa uma música bem apaixonada pra nós. Ah, pra deixar. Ô Lu, fala aí, que música que você gosta, que você gostaria de dedicar pro seu marido? Me conta aí, manda aí. Se eu tiver aqui, eu toco pra você, tá bom? Beijo, gatona, bom dia.
1: Bom dia, sozinha. Ei, bom trabalho, manja. Meu amor. Uma ótima, abençoada quinta-feira. Bom dia para todo o grupo Cadeira Cativa, para todos os vindos da cena. Só você ser ninguém. Você tá bem, sozinha? Beijo, vamos lá, tá aí.
2: Beijo. Bom dia e ótima quinta-feira. Aquele dia lindo, que Deus Jesus Cristo sempre abençoando você, sua família e todos da Rádio Litoral. Tô na Litoral, tô mais do que legal. Beijo, gato. Fica com Deus também, que vem chegando um bom final de semana na presença de Deus. Um beijo.
0: Beijo. Tudo de bom pra você. Quem tá aqui também é a Rebeca Andrade.
3: Bom dia, família Litoral. Bom dia, família Cadeira Cativa de Azir, para não esquecer ninguém. Sou a Rebeca Andrade, de Colatina. Um forte abraço, uma quinta-feira maravilhosa para todos nós. Beijos. Fui.
4: Bom dia, amiga Sol. Matheus. Matheus. Ventaninha essa madrugada, amiga.
0: Ventou mesmo.
4: Seria um pouquinho mais, boa tarde. Minhas feiras chegando. Depois da manhã partir com ajuda lá pra Bahia. Deus quiser. Você Litoral todos os dias. Boa quinta-feira, nossos.
0: Amém. Um beijo. Tá quase chegando suas férias. Quase, quase. Aproveitem.
5: Ei, Sol. Bom Ei, dia. Antônio. Diretamente do Cachoeiro de Itaperim, Gato Preto. Desejando uma quinta-feira abençoada. Mandando a lupa pra Xane Amora Minha Vida. Verindo Pula Pula, Chibinha, Gil, Marcos Bob, Nando Júnior, Márcio Pintor, Hugo Escondi Lenha, Duda Mel, Zé Paulo Binho, Aracuí, para Gigante, para Daniel, para Leomar Pacote, para Peixinho lá em Cantagalo, para Coleiro Tituil, para a turma de Una, Muniz Freire, Cachoeira Alta, São Vicente, Gruta, Tijuca, Lambari, Urupi, Marapé, um bom dia pro Grupo Cadeira Cativa, um bom dia pro pessoal da saúde e um bom dia pra minha família Grande Vitória. E na eleitoral, eu tô muito legal nessa quinta-feira abençoada.
0: Valeu, Antônio. Manda um beijo pra Ismael.

0: Jadson, muito obrigado.
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0: abraço bem gostoso pro Zé Carlos da Inglaterra, Beto Penitente, Elias Quartesano em Jaguaré, Vera do Colapulo em Cachoeiro de Itapemirim, Leomar de Linhares, Marcos Gobi, Laisa Costa, Rafael do Balneário de Carapebus, José Luciano em Santos Dumont Vila Velha, Dedé Moraes em Aracruz, a Wellington Reis, Márcia Mendes. Pra Adalberto Souza em Jabaeté, Leonardo tá em Soteco Viana, Luiz Fernando no Centro de Vitória, Marcos Gargamel em Jardim Camburi, Cláudio José em Nova Carapina 2, Claudinei em Novo México, Nani Lopes em Jacaraípe.
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0: Previsão do tempo. A quinta-feira será de tempo firme em todo o Espírito Santo, com predomínio de sol entre poucas nuvens e sem previsão de chuva. Na Grande Vitória, os termômetros variam entre 19 e 29 graus. No interior, as máximas podem chegar aos 31 graus, com tempo instável e também em todas as regiões.
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0: Olha que bacana. Um doce de leite produzido em João Neiva foi eleito o melhor do estado do Prêmio Queijo Brasil. É a maior premiação nacional de produtos lácteos artesanais. A Vila Veneto Queijaria e Bistrô conquistou o troféu principal da categoria e ainda levou outras 6 medalhas com diferentes produtos, reforçando a qualidade da produção artesanal capixaba.
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0: Ai, gente, agora a notícia é triste, ó. Uma loja de eletrônicos foi arrombada e furtada na madrugada desta quarta-feira no centro de Santa Maria de Jetibá. Câmeras de segurança registraram a ação de pelo menos 5 criminosos encapuzados, que levaram diversos equipamentos em cerca de 3 minutos. Até o momento, ninguém foi preso e a Polícia Civil investiga o caso.
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0: Esquece esse cara, meu Deus.
1: Bom dia! Eu tô na litoral!
2: Na litoral, eu tô legal. Ó, gente, se tem alguém que tá do seu lado e que não se entrega por inteiro, não tá inteiro com você, pra você, larga essa pessoa, tá? Esse cara, essa mulher, essa pessoa que tá com você, se não se entregar por inteiro, vaza, tá bom? Vaza. E se você recebeu, você se entregou por inteiro pra uma pessoa e se decepcionou, espera que vai vir uma pessoa maravilhosa que você merece, tá? Mas também não se entrega pela metade com medo do que você já passou, porque vai ter alguém bacana pra você, pode acreditar. Pode acreditar também que eu tô aqui doidinha pra receber seu recadinho, saber como é que você tá nessa quinta-feira. Mandar um beijo aqui pro Romário, ele que é da segurança privada. Ei, Romário, obrigada por estar aqui comigo, hein? Beijo, bom dia, ué?
3: Ô, Sol, bom dia. Bom dia a toda a família litoral. É, Sol, que tô, hein? Graças a Deus. Bora que bora, mais um dia. Pai, céu nos abençoe, um dia de vida e de trabalho. Um dia abençoado a todos nós. Pessoal, com Deus, bom dia. Fazer trabalho, tá? Obrigado.
2: Valeu, um beijo pra você. Beijo e bom dia pra ela, Rosimara Ramos, em Nova Almeida. Mandando um beijo, um bom dia especial pra todo mundo. Falou só, tá? Tô aqui, hein? Obrigada. Beto Penitente.
4: Bom dia, Sol. Bom Beto dia. Penitente, o latino. O maior presente que já ganhei na minha vida foi a oportunidade de conhecer uma pessoa tão mais especial e incrível como você. Queria mandar um abraço pro Beteco, lá no Sabor de Ponto, e agradecer a Litoral, porque na Litoral estou mais legal.
2: Valeu, Beto, um beijo pra você. Mandar um beijo, a Luciene Vitória mandou um recadinho agora há pouco, pedindo uma música pra ela e pro seu esposo. Aí ela pediu Leandro e Leonardo.

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0: quarta-feira para você que sintoniza Litoral FM, a número 1 em audiência geral. Muito obrigada por estar aqui comigo e vamos juntos até às 10 horas. 999-86-1050, WhatsApp liberado para você mandar seu recadinho, né, Deusimar? Deusimar de Cachoeiro.
1: Bom dia, bom dia, bom dia, Sol. Bom dia a todos os ouvintes da Rádio Litoral, Tô Legal. Um bom dia especial, Sol, para o radialista aqui de Cachoeiro, Ademir do Vale.
0: Ei, Ademir!
1: Meu amigo das antigas, a galera da Ina Mármore e do Perim. Pessoal, uma quinta-feira super iluminada para nós todos, valeu?
0: Um
1: abraço.
0: Um beijo, Fábio.
2: Bom dia, meus amigos da Rádio Litoral FM, sou Fábio Araújo de Bela Aurora, chegando aqui no Hospital São Lucas para mais um plantãozinho. E como sempre, aquele alô especial vai para minha grande amiga Renatinha, Preta do Sesmit, meus amigos do Raio X, Dezinho do Boscoso, Lobão e Denis, e todos os meus colegas do Centro Cirúrgico. Gente, um abração, viva os todos, tenham um bom dia.
0: Bom dia, Ricardo.
3: Bom dia, Sol. Bom dia a todos os ouvintes da Litoral. Vamos aqui para mais um dia de trabalho, né? Que seja uma boa quinta-feira para todos nós, com a bênção de Deus sobre cada um. Ofereço a todos os colegas da Autoescola Mochoara, todos que estão nos ouvindo pelas ondas do rádio e por onde estiverem, nesse mundão afora.
0: Valeu, bom trabalho, Ricardo. Um beijo pra você. Beijo pra Lala de Colatina, mandando beijo pra todo mundo. E Luciene, que pediu a música, tá aqui agradecendo.
4: Ai, Solzinha, obrigada. Tô ouvindo, cantando, dançando. Pensa numa mulher apaixonada nessa música, Sol. Sou eu. Muito obrigada, de coração mesmo. Obrigada, obrigada. Você não sabe como que eu fico feliz de você ter ouvido meu pedido.
0: Ô, Lu, que eu fiquei tão emocionada. Que bom que você gostou. Se der pra tocar, eu vou tocar sim, tá bom? Fico muito feliz que você ficou gostado. Soninha!
5: Bom dia, Sol! Aqui é Sobrinho todos os dias, Sônia Fiorotti de Alto Laje, município de Baixo Guandu. É a primeira vez participando com você.
0: Oba.
5: Mas escuto a Rádio Litoral todos os dias, tá? Sempre na escuta 5 da manhã. E gostaria de ouvir a música com Victor e Léo, Na Linha do Tempo, que vou oferecer especialmente para meu esposo, Juarez.

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0: Beijo bem especial pro esposo Vanderlei. Pra Gabriel e Chiquinha, Diel de Vila Velha, Lidiane Scarpati em Cidade Continental, Silvana de Estrelinha, Cris em Vila Nova de Colares, Sabrina de Consolação.
1: Vamos pra cima, turma! Com tudo, hein? Vai!

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1: E chegou a informação importante de um novo ouvinte nosso, Gabriel Santana. Vamos prestar atenção no que ele tem a dizer, ó.
2: Bom dia, Solzinha, bom dia, Litoral. Informação de trânsito na Avenida Darli Santos, próximo ao RDG Aço do Brasil, sentido Guarapari. Darli Santos, sentido Guarapari. Tem um buraco na pista da direita que tá muito perigoso, galera. Ele tá cheio de água, então o motorista pode passar nele e acabar furando seu pneu. O motociclista pode cair nesse buraco, tá muito grande e não tem sinalização nele, tá, galera? Então preste atenção, pista da direita, Darli Santos. Passa pela pista da esquerda. Informou Gabriel Santana, o embaixador do Moto Aplicativo para a Rádio Litoral. E na Litoral, eu tô legal.
1: Valeu, Gabriel. Obrigada pela informação. Então, Darli Santos tem um buraco enorme que tá coberto por uma água lá que pode causar acidente. Então, muita atenção. Agora, ó, boa notícia aqui que a Rodovia do Contorno, livre nos dois sentidos, trânsito maravilhoso. Terceira ponte para você que vai sair de Vila Velha para Vitória nesse momento, 6h38, não tem trânsito. Olha só, notícia boa. Avenida Carlos Lindenberg também, o trânsito está fluindo nesse momento. Segunda ponte e cinco pontes, fluxo intenso de veículos, mas está fluindo devagarzinho, mas está indo. Agora lento, está ali na Avenida Mário Gurgel, devido às obras, né? Então você que está vindo de Viana, sentido Trevo de Alto Laje, já vai encontrar uma certa lentidão no trânsito. E você, por onde está passando? Tem algum trânsito, semáforo com problema? Aproveita, conta tudo pra gente. 999-86-1050.
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0: Litoral, eu tô legal, 6h49, agradecer a foto que eu recebi da Giovana do Alecrim. Que foto linda da lua, Giovana, você arrasou, ela tirou hoje cedo. Beijo, gatona, muito obrigada. Isabelle de Planalto falou só, manda um beijo pra mim. Mandar um beijo aqui pra toda a minha família, pro meu pai Marcelo, minha mãe Janete, meus irmãos, e um beijo pra você. Obrigada, Isabelle, lá de Planalto. Um beijo aqui também pro Rafael.
1: Bom dia, Litoral. Bom dia, Sol. Ótima quinta pra nós. Partiu o trampo, Sol. Partiu o Campo Grande, Cariacica. Vamos trabalhar.
0: Bora trabalhar. Partiu dessa quinta-feira e ela vai ser toda nossa. Vai ser abençoada, já tá sendo. Mandar um beijo também pra Rê. Rê de Santa Tereza mandou, fala assim, só manda um beijo aqui pra Lavanderia Colibri e pros meus filhotes, que Deus abençoe a todos. Um beijo, Rê, e todos lá da Lavanderia Colibri. Rosimara.
2: Tá atacando de Alex Bono agora de manhã cedo também, pessoal.
0: Por quê,
2: então
0: mulher?
2: Você me aguarde que amanhã eu tô te pedindo Maria Bethânia. Tu vai ver só o que eu vou fazer contigo. Rosimara Ramos de Nova Almeida.
0: Beijo, Rosimara. Vai ser um prazer tocar música pra você, tá bom, gatona? Um beijo. Beijo também aqui, ó, pra ele que tá junto comigo, Agulhão.
3: Bom dia, bom dia, bom dia, Sol. Passando pra dar aquele alô nessa quinta-feira. Estamos se aproximando do S, hein, Celzinha? Que beleza,
0: quase.
3: E volta pouco, hein? E manda um abraço pros meus irmãos aí, Tatu, Duda, Laci e Flávio Volpone. São meus amigos do samba. E o mês que vem tem, hein, Celzinha? Samba de rua. Salve o samba, Agulhão no Marcílio. Tamo junto.
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1: Bom dia, bom dia, bom dia Deus, bom dia guerreiros, bom dia gente linda.
2: Bom dia.
1: Graças a Deus, hein?
2: Bom dia.
1: Quintou para nossa alegria, quinta-feira com quê de quase sexta, que alegria, que satisfação, que maravilha ter você aqui, mais um dia, obrigada Deus, por mais um dia, mais uma manhã linda, o astro tá chegando para brilhar ainda mais, espero que você esteja bem, com saúde, disposição, coragem, com alegria no seu coração, muita paz na sua mente, esperança, vamos para mais uma manhã, mais um dia de lida. Graças a Deus, estamos de pé. Um ótimo dia para você, uma quinta-feira maravilhosa, inesquecível, produtiva. Começando a nossa festa, sempre com 45 minutos de música. Eu, GG Gomes, até meio-dia te faço companhia. Com promoções, muita alegria, a gente trabalha com bom humor, né? Espero que você também fique com a gente até o meio-dia. Daqui a pouquinho, às 9 horas, teremos você no comando. Então já prepara o seu pedido musical e manda pra cá.
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1: Vamos abrir a nossa sequência dos 45 minutos de música a partir de agora. Pode também mandar o seu bom dia, pode interagir com a gente, a casa é nossa, tá? Só vem!

Tudo! Isso não é uma bala alojada, isso é uma pedrada alojada. Você tá doido. Mais um dia a gente esquece, né? Aí você tá quase esquecendo, aí vem um próximo a você e tá com cheiro do marvado. Aí você lembra do marvado. Né? Ai, perfume de fulano, vem. Ô vida, né? 7:09. Bom dia pra você. São 7:09, Márcia. Vambora. Márcia, como sempre. Ô, meu Deus do céu. Né? Ô, tem que comprar outro despertador, Márcia? Isso aí tá fraco demais. Tá chegando atrasada, Márcia. Bom dia pra você, tá? Um ótimo dia pra você que acordou agora, cheio da disposição. Você que tá aí, ó, tomando seu cafezinho, ouvindo a nossa festa, continue. GG Gomes até o meio-dia, com muita música, às 9 horas tem você no comando. Já pensou na música que você vai pedir? Grava o seu pedido musical e manda pra cá. GG, hoje no comando eu quero ouvir quem que você quer ouvir. Manda pra cá pra gente estar inserindo aqui na grade musical. Já tô aguardando a sua participação. Carlos da Mata, um abraço, obrigada pela carona, que sua quinta-feira seja maravilhosa. A nossa última quinta-feira do mês de julho! E nós vamos que vamos, né? Vamos fechar a quinta-feira com chave de ouro. Bom dia, Rosimere. Bom dia, GG, indo pra casa, na paz do Senhor. Amém, vai com Jesus. Que ele te proteja, tá? Um abraço. Regina Pontes, bom dia pra você. Obrigado pelo carinho da sua audiência. Você é meu amigo motorista. Tamo junto, tá? Pra mais uma manhã linda e produtiva. Quero muito a sua companhia, sua participação. Nosso WhatsApp liberado, 999-183488. Pode mandar mensagem de voz, que eu adoro te ouvir. E pode mandar também aquele textão, não tem? É Iana Litoral. Bom dia.

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2: Existe uma teoria que se chama 90-10, onde uma pessoa tem 90% daquilo que você procura em alguém. Só que você foca naqueles 10% que falta. Aí você vai pra rua, se aventura, e realmente você encontra aqueles 10%, mas não se deu conta que perdeu os 90%.

Cachoeira. Presença confirmada dos jogadores Mauro Galvão, Donizete, Carlos Germano. A música fica por conta do MC Darlan, Sambarreira, DJ Patrick. 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E aí? Vai vir? Só vem. Participe. Garantir logo um par de ingressos. Bacana, né? Foca na quinta. Bom dia pra você, Celso. Um abraço. Bom dia, Jéssica. Bom dia, Heloísa. Bom dia, Bruno. Jorge, Douglas, Helena, Vanessa, Carla. Um abraço pra vocês. Bom dia pra vocês. Que seja um dia lindo. Véspera da boa. Lembrando que às 9 horas teremos você no comando. Tá chegando já os pedidos musicais, eu quero a sua participação. E aí, GG, hoje no comando eu quero ouvir, quem que você quer ouvir? Manda pra cá o seu pedido musical, eu adoro te ouvir. O seu gosto musical também gosto. O seu palpite musical, hoje eu queria ouvir fulano de tal, a banda, o grupo, a dupla. Ah, vê aí qual que você quer, mas manda logo pra gente estar procurando e inserindo aqui na grade, tá bom? Tô aguardando a sua participação. Pode pegar seu cafezinho e vem. Henrique e Juliano, Última Saudade. Bom dia pra você.

0: Rodolfo. Mário Fernandes, seu brilho sumiu. Fechando a nossa sequência, lembrando que às 9 horas teremos você no comando. Pode mandar pra cá o seu pedido musical. Grava, tem que ser gravado, tá? Mande em áudio. Mande áudio. Bom dia! Promoção rolando e a sua participação. Bom dia! Nosso WhatsApp liberado. Bom dia! Deixa eu repetir essa promoção. 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
1: 7:52. Fluminense e Bahia não saíram do 0-0 nessa quarta-feira no Maracanã, em jogo válido pela 21ª rodada do Brasileirão. Além do resultado aquém do esperado, os donos da casa deixam a partida preocupados com possíveis lesões de Thiago Silva e Freitas. Com o empate, o tricolor carioca vai aos 34 pontos e segue na quarta colocação. Já o Esquadrão de Aço vem logo atrás em quinto lugar com 32 pontos somados. Ambos os times correm risco de ser ultrapassados ao final da rodada.
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1: Uma técnica de enfermagem de 31 anos foi presa suspeita de desviar medicamentos de uso hospitalar, como fentanil, morfina, adrenalina e cetamina, em Cariacica. Um homem de 37 anos, apontado pela Polícia Civil como destinatário dos medicamentos, também foi preso. A suspeita é de que os medicamentos eram repassados ao homem para abastecer o tráfico de drogas. Durante a operação, policiais apreenderam 80 comprimidos e 3 ampolas de sulfato de morfina, 1 ampola de sulfato de haloperidol, 18 comprimidos de êxtase, 3 porções de haxixe, 1 pistola, 15 munições do mesmo calibre e 1 balança de precisão. Os 2 suspeitos foram autuados em flagrante e tiveram a prisão convertida em preventiva. Em depoimento, ela afirmou que esqueceu o medicamento no bolso e não comunicou o fato à unidade de saúde. Sobre a droga encontrada na residência, a suspeita admitiu que seria destinada à comercialização e alegou que precisava de dinheiro.
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0: Xote no meio do processo. 8:09, bom dia pra você.
1: Bom dia
0: pra você que faz aniversário hoje.
1: Bom dia.
0: Muitos anos de vida e saúde. Conhece alguém que tá completando mais um ano de vida hoje? Compartilha com a gente a sua felicidade. Então, 8:10, bom dia. 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Dona Marlene, bom dia, minha gata.
2: E aí, Gigi, celebridade. Tudo bem? Então, eu no comando hoje. Queria ouvir Biafra, Sonho.
0: Ícaro.
2: Sonho de Ícaro.
0: Isso.
2: Tá bom? Na Litoral, tô como? Tô mais que legal. Mando pra todos aqui do Bairro Paraíso, geral, Mariana São Geraldo, todos os motoristas do aplicativo, a PP. Beijo, Litoral.
0: Beijo, celebridade. Obrigada pela participação. Seu Antônio Carlos.
3: Bom dia, minha querida amiga Gigi Gomes.
0: Bom dia.
3: Aqui, você no comando de hoje. Toca aquela música inesquecível da banda Chicago pra mim.
0: Nossa.
3: Infeliz Minal. Se você puder fazer isso pra mim, eu já te agradeço. Porque na Litoral, eu sou sempre muito mais legal.
0: Um abraço, meu querido. Um beijo no seu coração. Obrigada pela participação. Jorge, um abraço, Jorge Cândido. Shirley Lindona, beijo pra você, mulher, saudade, tá? 8:11, tô aguardando a sua participação pro nosso Você no Comando às 9 horas. Não vai me mandar em cima da hora que não vai dar tempo. Capricha no seu pedido musical e manda agora, grava, tá? Tem que ser gravado. GG, hoje no Você no Comando eu quero ouvir, quem que você quer ouvir? Quem? Só vem!

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0: É turma do pagode. Grupo Menos é Mais.
1: Ainda bem que eu não sou de ligar.
0: Investigador. Ainda bem que não é de ligar. Bom dia! Né? 8:30, preguicinha. Tá fazendo o quê? Aonde? Com quem? Acordando agora. Tá chegando da academia. Já tá adiantando o almoço. Tomando um cafezinho. Né? Fazendo um exercício. Passeando com dog, com pet. O que você tá fazendo de bom aí? Hoje eu tô no trampo, batendo a oitava maceira. Nossa! Que mentira! Agora, pela manhã, né? Fala sério. Jovino, bom dia pra você. Bom dia, Welder. Tudo bom? Beijo no coração de vocês. Bom dia, Chile Lindona. 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Beleza? São 8:31. Cadê você no nosso WhatsApp? Manda pra cá o seu pedido musical. Já vai fechar, hein? Tá faltando só você mandar pra cá o seu pedido musical. GG, hoje no comando. Quintou, bebê. Hoje é dia de comando e eu adoro ouvir o seu pedido musical. Grava, tem que ser gravado. Grava aí, GG. Hoje no comando eu quero ouvir quem que você quer ouvir. Perde tempo, não. Bora interagir porque é quinta-feira, véspera da boa. Hoje é dia de altas loucurinhas com o Matheus Fernandes.
2: Joga a mão em cima, Rio de Janeiro.
0: Bom dia.

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0: na Litoral Tomás, que legal, são 8 horas e 54 minutos. Nossos profissionais estão mexendo ali nos nossos transmissores. E a transmissão deve voltar ao normal em breve, viu, gente? Bom dia! Obrigada aí pela compreensão. 8h54, nós vamos... Nós vamos daqui a pouquinho faturar, trazer o nosso 45, não, você no comando. Trazer você no comando. Só musgão, hein? A sua participação. Deixa eu mandar um abraço aqui pro Wagner dos Santos. Giovanni, bom dia. Tudo bem, Giovanni?
1: Buenos dias, dona Gigi Gomes. Manda aquele abraço para meu filho Guilherme, minha mãe Vera, minha irmã Joelva, minha sobrinha Bianca, toda a galera de Coitim conectada na Rádio Litoral, dona Gigi. Gigi, como é que tá os passeios?
0: Bom.
1: Só navegando nas estradas.
0: Nas BR.
1: É, Gigi, do abacaxi de Marataízes, doce, doce.
0: Pérola capixaba. Um abraço, Giovanni. Vamos que vamos. São 8h55, promoção rolando. 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Nós vamos faturar trazendo você no comando.
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2: E aí, já gravou o seu pedido?
3: E aí? Tá no esquema? Então vambora curtir o nosso Você no Comando. A partir de agora, o seu pedido aqui é uma ordem, a sua participação é 100%. Quem tá aqui comigo? Leide, Leide, bom dia.
4: Ei, Gegê, bom dia.
3: Bom dia.
4: Como hoje eu estou no comando, eu gostaria de ouvir Cortando as BRs de Fedume e Jeca.
3: Ela também tá cortando as BRs. Bom dia pra você, lindona. Obrigada.

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1: E aí, Darlan, é você no comando.
2: E aí, GG, aqui é seu amigo carioca Darlan.
1: E aí?
2: Hoje, com você no comando, eu quero ouvir Rafa Almeida e Matheus Fernandes, Minutinho de Fraqueza. Abraço!
1: Só um minutinho, né? Um abraço!

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2: É você no comando, Bolinha.
3: GG, bom dia.
2: Bom dia.
3: Bolinha 03 por cá.
2: Fala comigo.
3: Beleza?
2: Belê.
3: Toca pra nós aí, Venta Ventania.
2: Só se for agora. Seu pedido é uma ordem.

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2: Oi, GG. Hoje na Litoral, no comando, eu quero ouvir Exalta Samba.
1: Agora.
3: Logo, logo assim que puder, vou telefonar. Por enquanto, tô fazendo. E quando a saudade quiser me deixar cantar, vão saber que andei sofrendo.

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1: 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E pra fechar com chave de ouro quem tá aqui comigo, olá, bom dia.
2: Bom dia, GG. Bom dia, Rádio Litoral.
1: Bom dia.
2: Aqui é o Álvaro Martins.
1: Fala pra nós.
2: Já que hoje eu estou no comando, eu quero ouvir Carta Branca na voz de Gustavo Lima.
1: Nossa! Pedidão, hein? Um abraço, obrigada.

0: Regine.
1: Gustavo Lindo, fechando a nossa participação no Você no Comando. Carta branca. Você tem carta branca aqui, né? Você tem moral. Obrigada a todos que participaram. Um beijo no coração. Chegaram muitos pedidos. A gente arquiva tudinho, guarda tudinho. Uma hora a gente toca. 9h19. Gostou do nosso Você no Comando? Bom, né? Mais tarde tem mais Você no Comando e você também vai poder participar. Vamos faturar? Não, vamos dar continuidade à nossa festa, já trazendo daqui a pouquinho resultado de promoção. Valente, um abraço pra você. Felipe Rodrigo, ignora. Bom dia.

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1: 9 horas e 28 minutos. Olha, uma lei federal passou a obrigar estados e o Distrito Federal a usar parte da arrecadação de multas de trânsito para financiar a CNH social. O programa garante a emissão gratuita da Carteira Nacional de Habilitação para cidadãos de baixa renda. A iniciativa funciona de forma descentralizada. Cada estado publica editais próprios com número de vagas, cronograma de inscrições e critérios de seleção. Para participar, é preciso ter 18 anos ou mais, estar inscrito no CadÚnico com os dados atualizados e atender ao limite de renda definitivo pelo estado. No Espírito Santo, segundo o DETRAN-S, a renda familiar deve ser de até 2 salários mínimos. A gratuidade inclui exames médicos e psicológicos, aulas teóricas e práticas, taxas das provas, reteste em caso de reprovação na primeira tentativa e emissão da CNH.
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1: Um homem de 29 anos sofreu queimaduras nas partes íntimas após ser atingido com óleo quente lançado pela própria companheira durante uma discussão em Cariacica. Aos policiais, a vítima não quis informar a identidade da suspeita e, por isso, ela não foi presa. O Serviço de Atendimento Móvel de Urgência, o SAMU, levou o homem ferido ao hospital. A Polícia Militar foi acionada e ouviu a vítima, que afirmou que a agressão ocorreu após a mulher descobrir que havia sido traída por ele. O caso foi registrado como lesão corporal e depende da manifestação da vítima para que seja investigado.
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3: Vocês precisam admitir alguma coisa.

0: maroto em suas mãos. 9h47, você curtiu uma sequência legal. Já tem resultado de promoção? Opa, já temos resultado de promoção. Vamos trazer, né, esse par de ingressos. Quem vai curtir aí 2 anos da barreira, Cachuvaço, uma festa linda. Logo, logo vou falar seu nome. Nós vamos faturar, mas antes, deixa eu falar, ó, aniversário Cipolate, hein? 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

0: e na Litoral Tomás. Que legal! Mas já! Então vamos lá! 9h59, já partindo para faturar e trazer o nosso 60 minutos de música, resultado de promoção. 2 anos da Barreira Cacho Vasco, e quem vai nessa festa linda, sábado, dia 15 de agosto? É do bairro Aeroporto, final do telefone 1652. Wagner dos Santos, ô Wagner!
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0: Parabéns, Wagner! Obrigada pela participação. Uma ótima festa pra você, tá? Quando for tirar aquela foto bacana, marca a gente, arroba Litoral FM Sul, beleza? Tudo de bom. Faz o seguinte, dá uma segurada. Tô trazendo 60 minutos de música e mais uma promoção legal. Você fica aí, tá? 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
2: E na litoral eu tô mais que legal. 10 horas e 5 minutos e a partir de agora...
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2: Bora curtir uma hora de música direto? Dele. Então, você que está com rádio sintonizado na melhor, obrigado pelo carinho da sua audiência. Você também vai poder concorrer a partir de agora mais uma promoção. Essa promoção também é demais, hein? 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Se você tiver a fim de concorrer, já chegando no finalzinho de semana para dar um rolê, nome completo, seu bairro, a palavra-chave gasolina, Grupo Pedra do Pombal. 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E boa sorte!
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0: mulheres, direitos iguais. Dá assistência àquela que tá em casa. Dá carinho, atenção, dá um chamego, um cheiro. Porque lá fora tem um beijo perigoso. Não, aviso, foi dado. Faz um chamego. Ó, tem que mimar, né? Aquela que tá em casa, cuidando das suas coisinhas. Tem que mimar, dá carinho. Porque lá fora tem um beijo. Ai, meu Deus, sou sua amiga. É, preciso te alertar. 10h27. Lele mandou um coraçãozinho, né, Lele? Tamo junto, meu amigo. Bom trabalho pra você. Diz ele que... GG, eu não voei no Vendaval. Foi brabo aqui no Rio. Ô, Darlan, graças a Deus você tá entre nós. Um abraço, meu amigo. Tudo de bom pra você. Wagner, bom dia. Bom dia a todos que estão participando pra concorrer a essa promoção, que é demais, né? É demais. Domênico também tá participando, Eduardo. Ih, só gente linda. Tem participações. Simone! Bom dia, GG. Mexendo doce. É isso aí, minha amiga. Vamos mexer quinta-feira, final de mês. Pensa, vamos mexer o doce. O negócio não tá bonito, não. Um abraço pra você, tá? Meu amigo Márcio Toledo, bom dia.
1: Bom dia.
0: GG. E aí, meu amigo?
1: Acima dessa quinta-feira, essa manhã maravilhosa. Já estamos chegando perto da boa. Amanhã já é sexta-feira, deixar aquele alôzão, meus amigos do Sim Mármore, galera, nota mil. Para todos que estão na escuta desse programa, que alegra nossa manhã e nossos dias.
0: Ai, que maravilha.
1: E eu quero dizer que na litoral eu tô legal.
0: Tamo junto, meu amigo. Um abraço apertado para você. Flávia!
2: Bom dia, minha amiga Giovana.
0: Bom dia.
2: Minha esposa Fernanda, minha filha Grisquede, Leandra, Maria Fernanda, Sabrina Vitória, minha netinha Pedro Gabriel, minha netinha Heitor, minha netinha Gael, minha netinha Sofia, toda minha família, para dar uma luz que eu tomo conta, sou Marco Brito. A Patrícia fisioterapeuta. E quintou, hein?
0: Quintou.
2: Tá com pagode pra nós aí, GG.
0: Deixa comigo, tá na sequência.
2: Vai participar de um prêmio também.
0: Tá bom, boa sorte, minha amiga. Você pediu pagode? Que tal o Sorriso Maroto? Refém do Coração e Mundo de Oz.
3: Assim, ó.
0: Na litoral, eu tô mais que legal. Bom dia.
3: Sempre.

e Cristiano, ferida curada. 10h38 na melhor, bom dia, bom dia. Beijo pra você, minha amiga Geralda, Elaine, Alessandro, Marinês, Wagner, Gilmar, um abraço, Fabiano, todos vocês que estão participando, interagindo com a gente no nosso WhatsApp. É uma festa, a coisa mais linda, todos os dias é assim, eu agradeço o carinho da sua audiência. E aí, já está concorrendo à promoção de hoje? Ainda não, tá nem sabendo, ligou o rádio agora, eu te conto.

Lembrando aquela promoção legal, hein? 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Agora é com você, participe.

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0: vai perder o juízo, hein? Henrique e Juliano, pra que juízo? Fechando a nossa sequência dos 60 minutos de música. Bom demais, né? Tô trazendo de volta os 45 minutos de música pra gente curtir. Daqui a pouquinho, resultado de promoção. O Igor Henrique, manda um abraço pra galera do Comercial BRK, por favor. Um abraço bem apertado pra vocês. Obrigada pela sintonia. Beijo para todo mundo que está concorrendo. Manda um alô pro pessoal da Unique aqui em São Joaquim. Um abraço, beijo no coração de vocês. Pablo, tamo junto. E aí, JP, bom dia, meu amigo.
1: Bom dia, Gigi. Eu sou Paulo Santa Helena.
0: Fala comigo.
1: Amanhã novamente na área. Dá um sumido aí, porque a correria tá demais.
0: É, né? Faz
1: parte. A JP não para.
0: Desse jeito.
1: Mandar um alôzão pro meu casca de bala, Bruno Santos, o BS.
0: Uhum.
1: Lembrou hoje de mandar um alô pra rádio.
0: Isso aí.
1: Esse meu garoto não é monstro, não.
0: Fechamento.
1: Mandar um alô também pro meu compadre pedreiro, Aldemir.
0: Uhum.
1: Aldemir Pedreiro, tá lá na minha casa lá fazendo uns acabamentos lá. Sob a supervisão da patroa.
0: Opa!
1: A patroa tá de olho, GG. A patroa tá de olho. Mandar um alôzão pro meu amorzão, Emilene Silva. GG, na litoral, eu tô legal. Bora pra cima.
0: Bora! Um abraço pra vocês, bom trabalho. Nivone.
2: Bom dia, GG. Coloca meu nome aí no sorteio da gasolina Pé do Pombal.
0: Deixa comigo.
2: Meu nome é Renivone Lousada.
0: Show.
2: Nome do IBC. Valeu? Obrigada,
0: valeu.
2: Tá? Tchau.
0: Eu que agradeço a sua participação, a sua sintonia. Tô na torcida, boa sorte, minha amiga. São 10h54, deixa eu falar da Cipolate enquanto você participa da promoção. 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
3: Bom dia!
0: Fica aí que eu já volto com os 45 minutos de música e daqui a pouquinho resultado de promoção.
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0: E na Litoral, Tomás, que legal, são 10 horas e 59 minutos, já vai pular para 11 horas e de volta os 45 minutos de música. Essa manhã maravilhosa de quinta-feira, véspera da boa, quinta-feira de quê? Com quase sexta, quase lá e quase descanso. Mas vamos enfrentar essa quinta-feira com garra, com força, com energia, sorriso, com coração cheio de gratidão. E uma sequência de 45 minutos de música sem break comercial. Só volto aqui para mandar aquele beijo para você e para falar daqui a pouquinho o resultado de promoção. Porque agora vem Natanzinho Lima. 11 horas em ponto, bom dia!

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1: Existe uma teoria que se chama 90-10, onde uma pessoa tem 90% daquilo que você procura em alguém, só que você foca naqueles 10% que falta. Aí você sai pra rua, se aventura, e realmente você encontra aqueles 10%, mas não se deu conta que perdeu os 90%.

0: fazer barulho aí pro Pega o Guanabara e vem!
1: É ele que é safadão e Alanzinho coreano. Pega o Guanabara e vem. 11h20, hein? Na volta? Na volta, é sério? Resultado de promoção? Então dá tempo de você concorrer, tá? Dá tempo de você concorrer 101,1 reais em gasolina do Grupo Pedra do Pombal. Já sabe, né? Então tá bom, vou precisar falar não? Não, eu vou falar nome completo, o seu bairro, a palavra-chave, gasolina, Grupo Pedra do Pombal. Bora, participe. Te desejo boa sorte. Beijo pra todo mundo que está concorrendo, lógico, sempre falo e repito. O sul do estado, a concorrência é grande. Um abraço pra você. Álvares, BG, tô chegando atrasado todo dia, a pessoa reconhece, né? Álvares, que bom que você chegou. Um beijo pra você, mas chega atrasado não, tá bom? Amanda, beijo pra você. As nossas crianças, tá? Nossos meninos, Miguel e Rafael, um cheiro. Adriano, já vai almoçar, Adriano?
2: Bom dia, Vivi Gomes, deixa eu falar. Vamos almoçar? Deixa eu mandar um alô pro Nando da Proate, Cauã, Bruno, o Dedel Granito, o pessoal do Supermercado Imperial e a Barbearia Caio Oliveira. Muito obrigado. Bora almoçar?
1: Mais tarde, mais o pratinho que já tá bonitinho. Tem uma couvezinha, um angu, uma farofinha que é de lei. Tá bom o almoço hoje, Adriano. Um abraço pra você. Bom almoço. Bom, né? Já tá almoçando também, vocês? É? Já, gente? Já tá almoçando? É, eu almoço tarde. Bom dia! 11h22. Vai participando aí, é porque tá chegando, não dou conta nem de ver quem tá, porque tá. Blic, blic, blic, blic, blic, entendeu? Eu tô tentando ler o nome aqui, mas não consigo. Ai, é uma delícia ter vocês. Eu adoro, adoro a participação de vocês. Marvila, Nick Shortinho. Bora, se liga na litoral. Bom dia!

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1: 11 horas e 36 minutos. Um motorista foi preso pela Polícia Rodoviária Federal na madrugada dessa quinta-feira em Anchieta, após ser flagrado dirigindo um carro roubado e sem possuir carteira nacional de habilitação. Segundo a corporação, o veículo havia sido roubado no Rio de Janeiro há pouco mês atrás. O carro foi parado pelos agentes para fiscalização. Aos policiais, o motorista contou que comprou o veículo por meio de uma negociação realizada em uma rede social com um homem de São João da Barra, no Rio de Janeiro. Segundo ele, entregou o antigo carro como parte do pagamento e ainda assumiria outras 30 parcelas do financiamento do carro. Durante a fiscalização, os agentes identificaram indícios de adulteração nos sinais identificadores do veículo. Após a verificação, constataram que o automóvel original possuía registro de roubo desde 21 de junho de 2026. O motorista recebeu voz de prisão pelos crimes de receptação e adulteração de sinal identificador de veículo automotor. Ele foi encaminhado para a Delegacia Regional de Guarapari.
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1: O trânsito será interditado no quilômetro 224,6 da BR-101 em Ibiraçu, no norte do Espírito Santo. Para você que tem viagem nesse sentido, o bloqueio começa às 14 horas para fragmentação controlada de rochas, necessária para o avanço das obras de duplicação da rodovia. Segundo a Ecovias Capixaba, concessionária que administra a rodovia, os dois sentidos da pista ficaram bloqueados para a passagem de veículos. O tempo estimado para o serviço ser realizado é de 1h30. Caso necessário, de acordo com a empresa, será adotado o sistema pare-siga até a normalização do tráfego.
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0: Você mais, Natanzinho, pela última vez. Nossa, que susto! Ah, então vamos lá, né? Beijo pra todo mundo que participou, que concorreu. Mais tarde teremos mais promoções pra você concorrer. Mas quem faturou 101,1 reais em gasolina do grupo Pedra do Pombal. Um beijo pra toda a equipe de Pedra do Pombal. Obrigado por essa parceria com cheirinho de gasolina. Litoral. Quem faturou é do bairro... Vai, Minas. Final do telefone. 9202. Diego Soares. Ô, Diego!
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0: Parabéns, Diego. Pode comemorar. Um abraço pra você. Pode encher o tanque do Gromóvel pra dar um rolê. Aqui, esse bebê não dirige, hein? Tá? Obrigada a todos que participaram. Beijo no coração de vocês. Fique ligado, fique ligado. Sempre temos mais promoções. Abraço para geral da Boca de Máquina Limpeza Urbana de Cachoeira. Um beijo para vocês. Obrigada pelo belíssimo trabalho que vocês proporcionam.
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e Ferrugem. Fechando a nossa participação. Já agradecendo a Deus por mais um dia, mais uma quinta-feira, a nossa última quinta-feira do mês de julho. Uma manhã maravilhosa que tivemos. Sua tarde não será diferente. Que seja linda, protegida. E muita disposição, tá? Saúde pra todos nós. E amanhã, se Deus assim permitir, a partir das 7 da manhã, a gente fecha a semana literalmente com chave de ouro. Conto com a sua participação amanhã também, tá? Pra gente fechar o mês também, só com o coração cheio de gratidão. E o meu também tá cheio de gratidão por você ter ficado com a gente até agora e vai permanecer, né? Mais tarde tem o Emerson Aguiar e vai dar continuidade à nossa festa. Beijo no coração, fica com Deus, uma tarde linda, um cheiro gostoso. Valeu, tchau!

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4: 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Litoral.
5: Vai. Então. Chama, moleque.
4: Chama.
5: Boa tarde, Bruninho. Boa tarde, Natizinho.
4: Boa tarde, minhas delícias.
6: Vem, moleque. O melhor horário de almoço do planeta Terra começou com Bruninho e Nath na Litoral.
4: Então já chama no contatinho aqui no 999-86-1050 e vem pro seu horário de almoço.
6: Vem, participa, fala qual é a boa, o que você tá fazendo, o que você tá arrumando. E tem presente pro povo.
4: É, o que tem de bom nessa hora?
6: O kit da Corrida BH.
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6: Corridinha Litoral.
4: Corridinha Litoral, é uma corridona, na verdade, né? Manda aqui no zap no 999-86-1050.
6: Corridinha, pra uns é corridinha, menina. Tem gente aí que é acostumada a correr 42 quilômetros.
4: Pra mim é corridona, você tá doida?
6: 10 quilômetros, michuruca, mamão com açúcar.
4: Meu Deus, quem me dera. Manda aí, Corridinha Litoral no nosso WhatsApp.
6: Meio dia e um começou.
7: Tá nos

0: locutores que somos nós, entendeu?
1: Aquela resenha pra bater papo com você.
0: E já chama então no WhatsApp aqui no 999-86-1050.
1: O papai tá desamarrado, hein?
0: Daqui a pouco eu amarro.
1: Tá desamarrado aí.
0: É, desamarrar é um problema, né? É melhor deixar tudo amarrado. Ô, bem amarradinho.
1: Ô, Nath, tem um convite aí, tem o kit do BH, não tem?
0: Exatamente, pra você correr no domingo agora, Corrida BH, manda a senha Corridinha Litoral.
1: Boa.
0: 999-86-1050. Manda nome completo e onde você mora também.
1: Primordial.
0: Por favor, hein?
1: Meio-dia e 11. Vamos lá com a participação do povo?
0: Bora, quem tá aí?
1: Rebeca Andrade, doidinha querendo as gavetas dela.
0: Sai de
2: novo.
0: Boa tarde,
2: Lecote. Boa tarde, Letizinha. Quintou. Uma quinta-feira de sol lascado de quente aqui em Colatina, rapaziada. Sou eu, Rebeca Andrade. Tudo certinho aí com todo mundo? Espero que sim. Beijos, abraços pra todos nós. Beijo. Aí, molecote, não mexe nas minhas gavetas.
0: Tá até hoje tá mexendo na gaveta dela, Bruninho. Pelo
1: parar
0: amor de
1: com
0: Deus.
1: Isso.
0: Pelo amor de Deus, Thiago tá curtindo com a gente, Carlos Thiago, de Residencial Vista do Mestre, beijo.
1: Ah, o Álvares Dias falou que vai deixar a corrida pra outra pessoa, porque falou que não tá aguentando 10 km, não.
0: Não?
1: Não tá fácil pra ele, não.
0: Ele só aguenta show do Gustavo Lima.
1: Ele só, 10 é muito pra ele, 5 ele aguenta.
0: Ah, tá, 5.
1: 5, ele aguenta, você aguenta 5?
0: 5, ele gosta de poucas coisas, né?
1: Ô, Neuza!
0: Oi!
2: Boa tarde, Natizinha. Boa tarde, Bruninho.
0: É um milagre Neuza mandar nesse horário, meu
2: Colombo. Estou aqui curtindo na minha tarde de quinta-feira, curtindo a companhia
1: da nossa
2: dupla mega astral. Desejo uma ótima tarde pra vocês, meus amores, e pra todos os ouvintes. Beijos. E na litoral, eu tô legal.
0: É quando o Hollyber voltar, é só depois das 3, Bruninho. Aproveita.
1: Eu sei disso.
0: Aproveita.
1: Ela tá mandando porque ela tá com abstinência de mandar áudio pra rádio.
0: Exatamente.
1: Mas vai acabar essa abstinência.
0: É, Hollyber volta já semana que vem, graças a Deus.
1: Graças a Deus, tá todo mundo querendo.
0: É, Nath... Não é só vocês que querem o Hollyber de volta, é.
1: Nath e Neuza Silva estão felizes porque o Hollyber tá de volta.
0: É semana que vem, graças a Deus.
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0: A Ana Carolina da Praia das Gaivotas, a Neuza da Praia de Carapebus, tá esperando o bom dia dela até agora, hein,
1: Bruninho? Coloca o bom dia dela.
2: Bom dia, Bruninho.
1: Bom dia,
2: passando pra desejar uma ótima quinta-feira. Um beijo, fica com Deus. Beijo. Na Litoral. Tô mais que legal.
1: Beijo, educada.
0: Beijo.
1: Tem um educado aqui querendo te dar boa tarde, Natizinha.
0: Quem?
5: Boa tarde, Bruninha, amiga Nath. Matheus Trinelli.
0: Eu não queria, não.
5: De manhã, agora só tá
0: preferia
5: quente,
0: né? Preferia mais educação.
5: Por amanhã, nas férias, Matheus Bom ajudou lá pra Bahia.
1: Ele vai pra Bahia, Nath.
5: Sempre ligado em você, viu? Uma caminhada na quadra agora. No litoral, tô legal. Ai. Não dá, eu vou pro Léo Pestano também.
0: Eita, lasqueira, hein? Aê, Léo Pestana! Você não recebe um alô assim.
1: Eu não recebo.
0: Exclusivo.
1: Esse foi um gemidão especial para nosso amigo Léo
0: Pestana. Rapaz.
1: Agora, quem vai ficar chateado com esse gemidão especial para Léo Pestana é o Antônio de Alto Laje.
0: Exatamente, Matheus, manda aí também do Antônio, por favor.
6: Boa tarde, molecote.
1: Ó, ele vai mandar abraço pra ele, quer ver? Escuta aí, Matheus.
6: Um arroz. Uma linguiça cebolada.
0: Uma linguiça cebolada.
6: Uma saladinha de tomate com cebola, que a correria foi grande hoje. Você resolveu o negócio, não deu tempo. O arrozinho queimado, gostoso.
1: Arroz queimadinho.
6: Saboroso.
1: Tá bonito.
6: Antônio de Alto Laje, um gato branco, charmoso e cheiroso. Um abraço pra todos. Pra Everaldo Ceará, pra Xedes, Gato Preto, Leomar Linhares e o Trevezano de Linhares também.
0: Trevezano.
6: Um abraço a todos, ouvintes.
0: É, Matheus.
6: Eu tô mais que legal.
1: Viu só, Matheus?
0: Não mandou o alô do Antônio de Alto Laje, hein? O beijo do Antônio.
1: Assim o Antônio de Alto Laje não vai chamar você pra vocês comerem a marmita lá.
0: Exatamente, não vai, vai comer a linguiça cebolada.
1: Do Antônio.
0: É complicado.
1: Tá chateado, hein, Matheus? Ele tá chateado.
0: Por favor, Matheus, dá um jeito nisso, hein?

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0: Pazuki.
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2: Bora, Rio!

0: 25 lá.
1: Eu acho que lá foi... Procura aí, que eu acho que lá foi até 60, 80, 125. Foi lá no Rio Grande do Sul que deu o furacão lá, que deu
0: tornado. Deixa eu ver aqui, vou pesquisar aqui.
1: 125 é coisa pra caramba, menina.
0: Mas tô vendo que eu li aqui, ó.
1: Não, vê aí, só confirma. Antes da gente falar qualquer coisa aqui. Porque rádio é isso, a gente tem que confirmar na hora.
0: Tem que confirmar, calma que eu tô procurando.
1: Ah, tá procurando, é isso aí.
0: Calma, Rio de Janeiro, quanto velocidade isso? Do vento.
1: Deixa eu colocar o Matheus Trevisani mandando alô pro Antônio.
2: Antônio do Atulage também.
1: Ele mandou aí o Gemidão Antônio de Atulage.
0: Aí, ó, nem eu nem você. Aqui tá falando no G1, ventos de mais de 100 km por hora.
1: Ai, ai, tá bom.
0: Ó, de acordo com o Climatema, a velocidade foi de 105 km por hora, registrada na estação do Galeão.
1: E essa aqui, foi qual a velocidade disso aqui, Natizinha?
2: Qual? Antônio do Atulage também.
0: Esse aí, meu filho, isso aí é amorzinho.
1: Qual que é a velocidade? É leve. Qual que é a velocidade?
0: É de boa. Vai, de novo.
1: Não chega, já.
0: Não, mais uma vez. Tá pra gente calcular.
2: O Antônio do Atulage também.
0: Pois é, velocidade média. Como que a gente vai calcular isso?
1: O Antônio do Atulage, manda seu áudio aí falando o que você achou do gemidão que o Matheus mandou.
0: Eu acho que ele vai gostar, entendeu?
3: Boa tarde, Bruninho. Boa tarde, Natizinha. Quer que o barato tá com
0: bolado.
3: Vou mandar um recado pra dona Baratrona.
0: Fala.
3: Porque você passa o ano todinho trabalhando, igual um cavalo,
0: uhum.
3: Quando você tem que ficar em casa de boa, bota você pra pintar a casa.
1: Toma!
3: E até agora, nada do meu tira-gosto e
1: feito.
3: Nada da minha cerveja. Tô bolado.
0: Tá bolado.
3: Vai no litoral, automático legal.
0: É isso. Tá bolado, mas tá legal.
1: Mas tá barateando.
0: Exatamente.
1: A pergunta que não quer calar, Keco, tá barateando ou não tá?
0: Eu acho que tá, hein? Abraço, Keco. Abraço pra Jaqueline de Carapina Grande. Tá falando aqui, ó, que ganhou a promoção do mini preço. Beijo, Jaque.
1: Já o quê?
0: Jaqueline.
1: Aline da Natural, olha ali.
4: Boa tarde, Bruninho, molecote. Boa tarde, Natizinha.
0: Boa tarde, minha beste.
4: Aline aqui da Natural, o melhor horário de almoço a gente tá escutando quem? Rádio Litoral.
1: Beijo, Aline.
0: Beijo, maravilhosa. Beijo, minha beste.
1: Mais um. Coloca Michel. Michel de Vargem Alta. Vai, Michel.
5: Fala, Bruninho, molecote.
1: Qual é, molecote?
5: Fala, Tizinha.
0: Beleza. Opa, pura. Beleza?
1: Beleza.
5: Bruninho, o Vasco, hein? Você tá doido.
1: Agora sim.
5: Bruninho, Michel de Vargem Alta. Manda um abraço pros meninos de Vargem Alta aí.
0: Aham.
5: Os meninos trabalham com a gente também. O Coruja e o Rodimar.
1: Beleza.
5: Tamo junto,
1: salve
5: abraço.
1: Aí pra vocês.
5: Na litoral, eu tô legal.
0: O Vasco ganhou ontem?
1: Ganhou, menino.
0: E o Flamengo?
1: Não.
0: O Flamengo não ganhou ontem?
1: Não.
0: Ai, que mico, hein, gente? Pelo amor de Deus.
1: Ô, Maria!
6: Boa tarde, gente.
0: Boa tarde.
6: Tudo bem? Natizinha, como você tá?
0: Tô bem, amiga.
6: É, mandar um beijo pra vocês dois aí. Eu curto todos os dias vocês. Meu rádio dorme
0: ligado. Obrigada, amor. Obrigada, Maria.
6: E continuo ligado o dia todo, noite toda. Eu escuto o tempo inteiro vocês.
1: Tá certíssimo.
6: Me amarro vocês dois. Nossa.
0: Eu adoro.
6: Beijo, Lourdes de Macílio de Noronha.
0: Eu me amo.
6: Manda um beijo pro meu filho, Beni, desde Diego. Beijo.
0: Um beijo.
1: Um beijo.
0: Beijo, lindeza.
1: E agora, Natizinha?
0: Agora eu acho que a gente tem que ir pro intervalo, não?
1: Deixa eu ver. Não dá tempo de mais uma música. Dá tempo até da Berê aqui, que a Berê gosta do gemidão do Matheus e aposto que ela tá.
0: Aqui, pra calcular a velocidade do gemidão.
7: E Natizinha.
1: Oxi! Ah, não.
7: Eu sou o Matheus, filho da Berê, na Litoral, mas fica legal.
0: É isso! Vai, seu trouxa! Foi o Matheus falando que era Berê. A Berê não quer falar com a gente mais, não.
1: É não, agora é só o Matheus.
0: Só o Matheus. Matheus, bota um homem não chora aí pro Matheus, vai.
1: Pega o homem não chora.
0: Porque homem não chora.
1: Ó, o homem não chora aí, ó.
0: Vai.

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0: Litoral Eu Tô Legal, Safadão. Fechando sequência com District 7. Já já eu volto com 45 minutos de música edição premiada.
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0: Jegues! Sorriso Maroto, muito barulho, São Paulo!
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0: legal que sente saudade é a Natizinha.
1: 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E hoje também.
2: Tô sempre ouvindo a Litoral.
3: Sempre ouvindo a Rádio Litoral, bebê.
0: O que? Hoje é aniversário do Tufão?
3: Ei, sim. Hoje é aniversário do Big Tufão.
0: Tufão! Parabéns, 37 aninhos.
3: Happy birthday.
0: Ele falou aqui, ó, só pra lembrar a todos que o problemático de Cariacica tá chegando, hein?
3: Exatamente.
0: Domingo estaremos aí.
3: Domingo vai, o chapa vai esquentar. Falou. Abraço, Tufão, happy birthday pra você, meu amigo querido. Muitas felicidades, paz, saúde, tudo de bom, tá?
0: Parabéns, Tufão, ô cara, ô
3: Ele
0: bravo.
3: Ele falou que vai vir aqui visitar a gente segunda-feira, hein?
0: De mãos vazias?
3: Espero que não.
0: Porque agora...
3: Vai trazer nosso presente de São Paulo.
0: O aniversário é dele, mas quem ganha o presente...
3: Somos nós, hein, Tufão? Ele tem que vir conhecer o estúdio novo, inclusive. Esperando você, Tufão.
0: Boa, Tufão. Ó.
4: Boa tarde, Bruninho. Boa tarde, Natizinha.
3: Boa.
4: Sou Jássio Linhares. Tô aqui só litorando.
0: Litorando.
4: Ouvindo a Litoral.
0: Boa, gostei da risadinha dele, vou colocar de novo aqui, porque
3: Cadê?
0: Gostei muito.
3: Vai. Nha?
0: Nha?
3: Abraço.
0: É um minhau? É um gato? Minha?
3: É uma coisa de doido, né? Pra variar.
0: Oi.
5: Fala, Natizinha gatona, Bruninho Molecote, meu
0: Oi.
5: Parceiro Fábio Grão, Polo Dibs, o famosinho original, hein?
0: Ah.
5: Hoje o tempo tá bom, sabe pra quê?
3: Pra quê?
5: Matar mosquito.
0: Tá.
5: Bora matar mosquito, a galera aí de Cariacica. Bora virar aquele balde de água que tá embaixo da pia lá, de bagulho esquecido.
0: Gente.
5: É, aquela poça d'água, vamos jogar uma areia nela, pneu.
0: Isso aí.
5: É, tudo.
3: Garrafa.
5: É, aquele vasinho de planta, vamos eliminar tudo.
3: Isso até aí. O
5: vamos
3: cachorro,
5: acabar com esse
3: tá?
5: mosquito da dengue.
3: Não eliminar o cachorro, não.
0: Estado, o cachorro, menino?
5: Automático, que legal.
3: É, o pote de água dos cachorros isso também aí. Pode ser fonte de contaminação pelos mosquitos da dengue,
0: e
3: tá?
0: Do gato também.
3: Do gato também. Tem que pegar, tem que trocar a água deles,
0: tem que, trocar.
3: Tem que lavar o
0: e
3: potinho.
0: E do passarinho também.
3: Do passarinho também. Do seu pet que tá na sua casa
0: aí.
3: Por favor, hein?
0: Mais uma, oi.
6: Boa tarde, Bruninho Molecote. Boa tarde, Natizinha.
3: Boa.
6: Tô feliz, ganhei
0: Lucas
6: o cartão.
0: Escopel.
6: Aí, 300 reais do cartão Lecard.
3: Olha
6: agora,
3: só.
6: De manhã com a solzinha.
0: Lucas
6: Escopel. Sou da melhor forma, hein? Aqui é o Lucas Escopel, espirando na Cariacica. Na Litoral Tomás, que legal.
3: Parabéns, Lucas. Arrasa com presente. A Tatiane de Linhares tá aqui. Dani Falcão de Santa Mônica. Mais quem?
0: Adriana.
3: Oi.
7: Boa tarde, Litoral. Boa tarde, Bruninho. Boa tarde, minha linda Nath.
3: Boa
7: tudo
3: tarde,
7: bem?
3: Tudo bem.
7: Aqui é a Adriana de Jardim Azteca.
0: Oi.
7: Toca pra mim, aproveita que eu tô obrigado.
0: Você tá
7: beijo.
0: Obrigada, mulher.
7: Na Litoral eu tô muito mais que legal.
0: Briga,
3: então
0: não.
3: Desbriga, amiga, desbriga. Brigar não tá com nada.
8: Bruninho, aqui no posto de pegar o kit está uma loucura.
0: Olha o kit aí.
8: Tá congestionando tudo.
0: É o Leandrinho.
8: O povo comparecendo pra pegar o kit.
0: Tá todo mundo pegando o kit, só falta você, molecote.
3: Kit aqui na Rádio Litoral. BH, domingo agora. Manda a senha.
0: Corridinha Litoral.
3: 999-861050.
0: Elisete também tá ouvindo. Elisete.
3: Oi, Elisete.
9: Boa tarde, Natizinha. Boa tarde, Natizinha.
3: Boa
9: Já
3: tarde.
9: Tô aqui ligado na Litoral,
0: Oi.
9: Arrumando casa, uh-huh. Lavando louça.
0: Uh-huh.
9: Nem almocei ainda, mas ouvindo a Litoral.
0: Vamos
9: Litoral
0: sabe,
9: é a melhor. Natizinha. Boa tarde, Natizinha.
3: Boa tarde, Lizete, maravilhosa. Você tá doido, molecote?
10: Fala, molecote. Tô de volta, hein, Bruninho? Tô de volta,
0: assim
10: Natizinha.
0: Assim que eu gosto.
10: Aê, Bruninho.
0: Assim que eu gosto. Assim que eu gosto. Eu tava com saudade dele, Natizinha.
3: Nossa, eu também tava morrendo de saudade dele.
0: Eu tava
3: tão bom quando tava longe.
0: Eu tava com saudade dele. Eu gosto dele. Arlinda Metaltec.
3: Clinger, Baltazar, da Praia de Gaivotas. Jonardir Borsoni, de Colatina. Milane, do Manuel Plaza. Karina Rodrigues, da Praia de Taparica. E Lucileide, da Praia de Carapebus, também.
0: Boa. Mais uma pra fechar, com chave de ouro. Cadê?
11: Boa tarde. boa tarde, quem fala aqui é
3: Duda Mel,
11: diretamente de Caxumirim. Boa tarde pro Toninho, Verinho Pula-Pula, Plashed, boa tarde pra minha amiga Laysa, Elisângela, a Josi. Boa tarde, Matheus Travezão.
0: Também tá querendo
11: boa
0: gemidão do Travezão.
11: Mara Thaíses. Beijo, Duda Mel de Caxumirim. Fui embora tomar uma.
3: Eu acho que tem que fazer um grupo do WhatsApp. Os amigos do gemidão do Matheus.
0: Vou criar esse grupo.
3: É, cadeiras cativas do Matheus.
0: Vai ter Duda Mel.
3: Antônio de Autolage.
0: Léo Pestana.
3: Frangão.
0: Álvaro Dias de Cachoeiro.
3: Álvaro Dias de Cachoeiro,
0: mas quem?
3: A Gil do Prolá.
0: Gil do Prolá, que é fã dele.
3: Gil do Prolá.
0: Berê.
3: Umas
0: risadas. Aí vai Matheus gemendo e ela... Mas quem? Só gente boa aí nesse grupo, hein?
3: Mas quem? Deixa eu... Arlindo. Bota o Arlindo também, pra deixar melhor. Tufão vai também nessa leva.
0: Só gente boa nesse grupo, hein, Nadia?
3: Exatamente. E tá faltando... Vai faltar gente ainda, tá?
0: Vai faltar gente. Deixa eu ver. A Márcia, minha amiga Márcia querida, mandou mensagem aqui. Deixa eu ver.
12: Oi, Bruninho.
0: Oi.
12: É o João. Eu tô indo lá pro meu curso. Eu e a minha mãe, a gente tá ouvindo a Litoral aqui no carro.
0: Ai, que delícia.
12: Um beijo.
3: Beijo, João.
0: Bom curso,
3: sei
0: lá, molecote.
3: Bons estudos.
0: Beijo, Márcia.
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0: Que troto legal, 1h37 agora, bebê. Bora curtir mais música.
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0: 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É, você tá continuando anotando sequência, na verdade, né? 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Anota aí, Diego e Vitor Hugo Tubarões, que fechou a sequência agora, mas ainda não acabou. 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

0: Barões da Pisadinha, fechando!
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0: Litoral! Ai, que delícia! E agora você anotou a sequência, faz o cadastro no site.
2: Isso, lá no litoralfm.com.br, não dá mole, resultado já é amanhã, hein?
0: Deixa eu mandar um abraço aqui pro Cornélio Gonçalves, meu parça lá de Iguaçuí, tá ouvindo a gente, é motorista da saúde lá e tal, deve estar por aqui. Ouvindo a Litoral. Valeu, Cornélio, gente
2: abraço
0: boa!
2: Abraço pra você, lindeza. Obrigada pela companhia, viu?
0: Você falou que amanhã é o resultado dessa promoção dos 45 minutos e amanhã também é o resultado da promoção da bike elétrica. Amanhã tem esses dois sucessos aqui da Litoral.
2: Exatamente. Então você não dá mole não, que tem mais sims pro intervalo hoje, não tem?
0: Tem. Daqui a pouquinho tem mais uma senha premiada valendo bike elétrica. Ainda hoje tem mais 45 minutos de música edição premiada. Afinal, é o mês de aniversário da Litoral que acaba amanhã, porque amanhã é o último dia de julho, né?
2: Exatamente. Então não dá mole não. Ainda tem muita coisa aí pra você poder anotar e participar das nossas promoções, tá?
0: E a partir de sábado é o mês do desgosto.
2: Por quê?
0: É o mês do agosto. Agosto, mês do desgosto.
2: Ai, ai.
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0: agora o kit para a corrida dos supermercados BH, com largada em Vitória até Vila Velha no dia 2 de agosto, domingo agora. Quem faturou foi o Arley Felisberto. Final de telefone 7309 de Serra Sede.
1: Você ganhou, Para.
2: E vamos fechando agora a Rede Litoral para Linhares, Colatina e Cachoeiro.
0: E a gente volta amanhã na nossa sexta-feira da Rádio Litoral para todo Espírito Santo no seu horário de almoço.
2: Aquela sexta-feira sem lei, que a gente é sinistro na sexta,
0: exatamente,
2: né?
0: Exatamente, ainda mais a última do mês, a última do nosso aniversário, vários resultados de promoção.
2: Até amanhã.
0: Mas até
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Tudo da paz por aí. Pós-almoço, pra voltar, né? Ao batente novamente, eu sei. Aquela preguiça, né? Dá aquela espreguiçada, então. Vamos pra vida aí, produzir pra fechar bem essa quinta-feira, tá bom? Estamos chegando aqui com mais um Festa Litoral. O telefone tava tocando aqui, a dona Idalina tava ligando justamente a hora em que eu abri o microfone pra entrar no ar. A minha mãe, dona Idalina, lá de Minas Gerais. Daqui a pouco a gente vai ver o que, que a veinha quer com a gente. Aquela ligação especial deixa a gente feliz, né? E aí, tudo bem? Por aqui, Emerson Aguiar, tô chegando pra gente fazer mais essa festa bonita até logo mais às 7 horas da noite, ó. Obrigado pela sua companhia todas as tardes aqui, tá bom? Ouvindo a Litoral, participando com a gente. Fique à vontade também agora já pra gravar o seu áudio. Mande aí pro 999-183488. Fique à vontade pra soltar a sua voz, pra mandar o seu abraço, mandar o seu alô. E falando em mandar o seu alô, hoje, quinta-feira, você sabe, tem o Você no Comando. Aquela oportunidade de você comandar a programação às 6 horas em ponto, então, eu vou deixar por sua conta. É Você no Comando. Mas você já pode se antecipar e gravar agora, capricha no áudio, mande aí pro nosso WhatsApp, porque às 6 você vai sim comandar a programação. Excelente tarde de quinta-feira pra você, boa tarde de quinta-feira, enfim, véspera da boa, estamos aí quase vencendo mais uma semana, que bom. Graças a Deus, produzindo, trabalhando com saúde, com fé no coração, olhando pra frente, pra cima e pro

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2: Tem algum exaltamaníaco hoje aqui?

0: Daniel Pericão aqui na Litoral, a carta, abrindo nossa primeira sequência do nosso Pé Sessão desta quinta-feira. Ótima tarde pra você, tá só começando, tá? Sol em Cachoeiro, céu claro, tá aquele tempinho, né? Pouquinho abafado, mas o clima tá bom, hein, cachorro? Quinta-feira, véspera da boa, quase vencendo mais uma semana, que bom, graças a Deus. Então bora pra cima aí com muita produtividade, ó. 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Aproveite já também, grave o seu áudio pro você no comando. Hoje às 6... é por sua conta, é você comandando a programação, a oportunidade. Toda quinta e sábado, né? Acontece essa oportunidade para você pedir e ouvir a sua música aqui na Litoral. E, é claro, comandando a programação. Então não perca tempo não, tá bom? Grave agora, Simone Mendes.
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0: Sorriso Maroto aqui na Litoral, Ferrugem, benza Deus. Aquele abraço pra Vera, Verinha. Abraço, tá? Belmonte também tá por aqui. E aí, meu irmão, tamo junto. A tarde abençoada pra nós. Tá aí mais um turno, né? Bora pra cima na produtividade. Mário Sérgio também, abraço pra você. Júlio César, abraço também aqui pra Camila Bento. Um alô pra todos aí do Alto Novo Parque. Abraço, Camila. E aí, Ricardo? São Francisco de Assis, Giovana também chegou por aqui no aeroporto. A Maria Eduarda Dudamel com seus litrões sobre a mesa. Ei, Dudamel! João Vitor também, abraço pra você.
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0: Boa notícia para quem sonha com uma vaga no serviço público. O Espírito Santo reúne atualmente 18 concursos e processos seletivos abertos, com oportunidades para candidatos de diversos níveis de escolaridade, e os salários podem ultrapassar mais de 10 mil reais, dependendo do cargo. Há vagas para policial militar, agente comunitário de saúde, professores, profissionais de tecnologia da informação, motoristas, técnicos de enfermagem e outras áreas também. Os prazos de inscrição variam conforme cada edital. Os interessados devem ficar atentos às datas e aos requisitos de cada seleção para não perderem a oportunidade.
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0: Atenção, moradores do litoral capixaba. O Instituto Nacional de Meteorologia, o IMET, emitiu um alerta de perigo potencial para rajadas de vento em todo o litoral do Espírito Santo. O aviso é válido até o fim desta quinta-feira e alerta também para a intensificação dos ventos, que podem provocar o deslocamento de dunas de areia sobre construções próximas à orla. A recomendação é que moradores, pescadores e navegantes

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0: Pelo menos é mais aqui na Litoral. Primeiro lugar geral, brinda aí. Seguinte, ó. Daqui a pouco às três tem a primeira edição, 45 minutos de música sem intervalo comercial. 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Aproveite também para caprichar no áudio aí. Capriche, porque às seis tem você no comando. Você sabe, aquele momento em que você comanda a programação aqui na Litoral. Pode mandar o seu áudio também pro você no comando já agora. Adiante-se, porque às seis vou ficar só de camarote acompanhando a sua programação. É hoje o dia, bora participar! Meu amigo Hélio Perim já chegou aqui, e aí, tudo certo? Abraço, meu irmão. Vou abraçar também aqui a Sônia Almeida, Fátima Perim também. É parente do Hélio, Fátima? Meu amigo Gilbertão também, aquele abraço. Daqui a pouco vamos ouvir o seu áudio, tá, Gilberto? Reinaldo Ora, tudo certo? Aqui da banca, aquele abraço pra você. Thelma Gonçalves, Fernanda também do bairro Paraíso, Aleia Rocha, aquele abraço, Alto Leão, meu amigo Fabrício Mecânico, ó, Campo Acima, Itapemirim, tá ligado aí, na minha, trabalhando, né, na produtividade, na oficina mecânica. Fabrício, aquele abraço, tá, irmão? João também passando por aqui. Ótima quinta pra você, João. Já já tem 45 minutos de música.
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2: Bora abrir essa sequência, ó, trazendo notícia boa, né, pros meus amigos vascaínos.

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Abrindo 45 minutos com o Safadão aqui na Litoral.

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2: Na litoral eu tô mais, que legal, menos é mais. Saudade inconveniente. Participação do Pablo do Arrocha também, 3h20, ótima tarde pra você. Excelente quinta-feira, véspera da boa. Tá onde? Tá em casa ouvindo a gente, tá no carro, tá no trabalho, tá produzindo, tá descansando, fazendo vários, muitos nadas aí. A gente tem que descansar também, não é verdade? Ouvindo a litoral, abraço, obrigado pela sua companhia, tá bom? Ó, hoje tem você no comando às 6. É você comandando a programação, a oportunidade para você gravar o seu áudio, pedir a sua música e ouvir a sua música aqui. Aquela música que você quer tanto ouvir, hoje é o dia. Então capricho, mande o seu áudio aí pro nosso WhatsApp, porque às 6 eu quero ver você comandando a programação. Combinado? Meu amigo Marcelinho Pato Rocco já tá por aqui. Grande Marcelinho, flamenguista. É, Marcelinho, ontem você viu, né? Rapaz, será que o meu tricolor paulista instalou a crise no Mengão? Sei não, hein, Marcelinho? Fala, meu irmão, e aí, tudo bem?
3: É a boa. Ah. Litoral, a melhor do sul do estado.
2: Opa, e aí?
3: Essa aqui é ligado 24 horas.
2: Maravilha.
3: 24 horas, 48 horas. É, boa tarde, meu amigo Emerson.
2: Tudo jóia,
3: Marcelinho,
2: meu irmão?
3: Pato Rocco, Vila Rica. Um abraço pra todos os meus amigos do Cachoeiro e Itapemirim. Valeu, Emerson!
2: Valeu!
3: Tamo junto!
2: Abraço, Marcelinho! João também chegou por aqui, tudo certo, João? Fala, meu irmão!
3: É boa!
2: Não, aí o Marcelinho voltando de novo. Agora sim, João tá por aqui, ó. E aí, João?
4: Fala, meu amigo Emerson Aguiar.
2: Você tá bom?
4: Batista de Moraes do Zumbi. Alusão pros meus amigos aí, pedreiros, que estão ouvindo a litoral.
2: Na produtividade. Uhum.
4: Meu amigo José Leandro e o dono da obra, José Carlos. Valeu, meu amigo.
2: Beleza. Tamo junto.
4: Na litoral, estou mais que legal.
2: Abraço, meu irmão. Bom trabalho aí, tá? Deus abençoe. Hélio Perim também tá por aqui. Vamos ouvi-lo. Hélio.
5: Meu parceiro aí, Emerson Aguiar.
2: Eu.
5: Terminando as férias, graças a Deus.
2: Ah, é?
5: Um dia eu tô voltando.
2: Uns trabalhando, outros
5: terminando. Um abraço
2: terminando.
5: Pra todo mundo da litoral aí. Valeu. Uhum. Pra litoral, tô muito mais que legal.
2: Tá bom. Bem-vindo. De volta ao batente, Hélio. Abraço, meu irmão. Alcione Bispo também tá por aqui. Deixa eu abraçar quem tá no Santa Helena, é o Rafael Jordão. Marcelo e Brito, tudo bem? Boa tarde pra você. Abraçando também o Vinícius aqui. O Gilbertão chegou aqui, ó. Fala, Gilbertão. E aí, meu irmão?
6: Segurança! Segurança! Pitou na área.
2: E aí?
6: Estou aqui.
2: Tá em QRV?
6: Igual falei pro Márcio Simonato. Ah. Meu rádio só fica na rádio litoral.
2: Travou
6: cê
2: aí?
6: Tá doido.
2: Tá travado?
6: Pressão aqui não rola. Ah. Na litoral. O segurança aqui está sempre no mar legal.
2: Tá legal.
6: Foi. Ah. Uma tarde abençoada pra nós.
2: Boa.
6: Ah. Ah. Ontem foi 3 anos de Prazer Prime, unidade Gilberto Machado.
2: Ah, né? É, foi ontem, né?
6: Só alegria, só felicidade. E nós tava como? Golpito no lixo, cê tá doido? É nós, na litoral. O segurança aqui.
2: Tá legal.
6: Legal. Um abração, patrozão aí.
2: Abraço, meu irmão.

0: 45 minutos de busca, sem intervalo comercial, rolando promoção com a The Best Açaí. 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Deixa eu abraçar ela, Duda Mel. Tá aí ligadinha aqui na gente. Já tá tomando aquela água, né? Aquele líquido que passarinho não bebe. Já tá cedo, Duda. 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
1: Boa tarde, boa tarde. Quem fala aqui é Duda Mel, diretamente do aeroporto de RBA. Boa tarde pro Jefinho, boa tarde minha amiga Lilian, Roseli, Graziele, Rita. Boa tarde, pro Sorelquinha, Adriele, Toninho. Vem pula-pula, Plachete. Boa tarde, Duda Mel, fui.
0: Ah, é? Abraço, Duda! Rosânia, tudo bem? Abraço, querida. Tá onde? No Curamara. E The Best Açaí Litoral, Renê Regiane também. Boa tarde, tudo bem? Tá no Zumbi ligadinho aqui. Anderson, aquele abraço pra você. Ramon Miranda também passando por aqui. E aí, Ramon, tudo certo, irmão?
2: Boa tarde, meu amigo. Aqui quem fala é Ramon Miranda,
0: tá bom?
2: Do bairro Paraíso, beleza?
0: Fala pra
2: Estamos
0: nós.
2: Estamos ligadinhos aqui na Rádio Litoral.
0: Boa.
2: Rádio Litoral, eu tô legal.
0: Obrigado, irmão.
2: Beleza, meu amigo?
0: Tamo
2: Quero
0: junto.
2: Participar aí do... Mais tarde aí, coloca aquela musiquinha pra nós aí, beleza? Manda uma das antigas aí do grupo Revelação.
0: Boa.
2: Beleza? Pode mandar qualquer uma, beleza?
0: Combinado.
2: Tamo junto. Aí bota nós na fita aí. Valeu?
0: Valeu.
2: Bota nós nesse sorteio também aí da Barreira, Cachu, Vasco, beleza?
0: Beleza.
2: Aqui é Vascão. Ontem deu Vascão, meu brother,
0: rapaz,
2: beleza?
0: Rapaz, vocês passaram na rapa ontem, Ramon. Finalzinho, hein? Finalzinho. Torcer pro Vasco realmente é sofrimento. Mas o Vascão passou, hein? Passou na rebarba, que bom. Ó, tá participando da promoção, mais tarde você vai comandar a programação, sim. É você no comando, tá bom? Abraço pra você. Flávia também chegou por aqui, tudo bem? Abraço pra você, Flávia, ligadinha aqui. Tá no KM90, né? Renê, aquele abraço aí, tá mandando um abraço pra você, tá, Duda? A Renê Rejane tá mandando aquele abraço bem apertado pra você.
3: Vocês precisam admitir alguma coisa.

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0: Turma do Pagode, aqui na Litoral. Fechando muito bem, 45 minutos de música sem intervalo, 3h48. Ó, vamos faturar rapidinho. Já já tem o Bora Pagodear, segura aí.
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1: Sempre o Belo com o seu romantismo. Fechando mais uma edição do nosso Bora Pagodear. Ó, vou faturar rapidinho. Já tem uma hora de música sem intervalo comercial. 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

meu amigo Lindomar. Ô inocente, vascaíno, gente boa. Tá indo Boa Vista, né? 2 anos da Barreira Caxu, Vasco Litoral. Participando, boa sorte, tá bom, meu parceiro? Abraço. Tereza também chegou por aqui. Boa tarde, Tereza, no Boa Vista. 2 anos da Barreira Caxu. Sofredora de não, torcedora do Vasco, Tereza. Ah, meu Deus do céu. Deixa eu abraçar também o Helder, também tá por aqui. De Soturno. A Fernanda também. Fortunato, Wilson Carone. Boa tarde pra você, minha amiga também, a Líder da Silva, do Santo Antônio. Mas quem? Cristiane Viana, aquele abraço. Léo Moreira.

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0: Quixote aqui na Litoral, no meio do processo. 4h38 agora. 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E às 6 também tem o Você no Comando. 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Então capricha, capricha no áudio. 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Eu acho que dá tempo ainda, né? Hã? Vou ver como é que tá a sequência aqui. Pois é, senão você vai ficar de fora. Demora não. 999-18-3488. Capricha e pode mandar aqui pra gente. Fala, queridão. Acabou de chegar por aqui. Tá no corre? Álvares Dias, meu parceiro aí de todas as tardes. Obrigado pela carona de sempre. Tamo junto, tá bom, irmão? Bom trabalho aí, produtividade. Regional também no Zumbi. Meu amigo Valmir Freitas, o Paraíso, aquele abraço. Janis Brito, Abelardo Manchá, tudo bem? Abraço, querida. Vanessa Pachamani também. Monte Cris, abraço pra você, tá? Fabrício, a Bete. Jovino também chegou por aqui, participando da promoção com o Vascão. Mas quem? Cristiane. Davi Cornélio também, deixa eu abraçar aqui o Wellington Rocha, Jocilene, Altaí Moura do Paraíso. Aquele abraço para você, Altaí, boa sorte participando aqui das promoções.
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0: Moradores de Marataízes têm uma boa oportunidade de qualificação profissional. Estão abertas as inscrições para cursos gratuitos na área de turismo, oferecidos pelo SENAC Espírito Santo em parceria com a Prefeitura. As capacitações são para monitor de turismo, condutor em turismo, cultura, ecoturismo e roteiros e ferramentas de marketing digital para turismo. As aulas serão realizadas no Centro de Apoio ao Turista, na Praia Central de Marataízes. Os interessados devem fazer a inscrição presencialmente no próprio CAT. E as vagas são limitadas e a iniciativa busca fortalecer o turismo e também preparar profissionais para o mercado de trabalho.
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0: A Prefeitura de Cachoeiro de Itapemirim desmentiu a realização de um suposto campeonato regional de Parmar Aura, divulgado nas redes sociais. O cartaz informava que o evento aconteceria no dia 19 de setembro, no ginásio Ferração. Mas a administração municipal esclareceu que a informação é falsa e que não há qualquer confirmação sobre a realização da competição. A prefeitura orienta a população e sempre, né, a sempre verificar a veracidade de eventos e comunicados por meio dos canais oficiais antes de compartilhar informações nas redes sociais.
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0: Na Litoral eu tô mais, que legal, Ana Cancela e Zé Felipe, eu só quero você, 4h55, quase encerrando a nossa sequência, uma hora de música. Daqui a pouco tem resultado de promoção com a The Best. 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Deixa eu abraçar o Marcão Gargamel. Chegou por aqui, Jardim Camburi. Abraço para você, Jane Gomes também. Rafael Jordão, abraço. Ramon Miranda, Belmonte, já mandei abraço para aqui. O Diego chegou aqui também. Tudo bem? Abraçando o Léo, Marcelo Gonçalves, Giovanni Oliveira, Davi Barbosa também, Maísa também. Aquele abraço para você, tá? Alcemir, grande Alcemir, abraço. Wesley Azevedo também tá ligado. 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

entrar Henrique e Juliano aqui na Litoral, fechando uma hora de música sem intervalo, Aquela Pessoa. E aí, me conta, você acha que todo mundo tem aquela pessoa, hã? Não querendo te...

precisa descansar, né? Hoje, quinta-feira também, pós-expediente, pode sim, com responsabilidade, só pra dar aquela relaxada, né? Pois é, vá com responsabilidade, tá bom? Lembrando que às 6 tem o nosso, né, você no comando, na verdade, é você comandando a programação. Daqui a pouquinho, às 6, eu vou liberar então para você comandar, tá certo? A nossa programação, pessoal participando aqui. Deixa eu abraçar o Maicon Nascimento, 2 anos da Barreira, Cachorro Vasco Litoral, Vila Rica, boa sorte. Maicon Douglas também, aquele abraço, Vascão da Gama, Robiana Castro também, do aeroporto, tá por aqui. Lucinéia Gomes, aquele abraço pra você, tá, querida? Daqui a pouco o resultado, promoção com a The Best Açaí. Bora participar também, palavra-chave é The Best Açaí Litoral.

0: Abraço para vocês aí, Mar do Ceará. Alto Novo Parque. Boa Quinta, tamo junto. Veladeira também. Meu parceiro, abraço para você, irmão. Vamos faturar então.
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0: Na Litoral eu tô mais, que legal. Wesley Safadão.
1: Fala pra mim.
0: Natanzinho Lima. 5h17 agora na Litoral. Meu amigo Vanderlei tá por aqui, acabou de chegar. E aí, Vanderlei, tudo certo, irmão? Fala pra mim.
2: Boa tarde, emissão. Águia, boa tarde, abençoado aí. Quinta-feira pra nós, todo mundo aí. Abençoado, quinta-feira pra todo mundo da rodada. Que Deus abençoe a todos.
0: Boa, amém.
2: É, Zaguiá, tem muito secador aí dos flamenguistas aí que queimou ontem. Tava secando o Vasco.
0: Rapaz.
2: Tá nas oitavas. Ele passou.
0: Pois é. Vasco é o time da fé, né, Vanderlei? Na risca. Ei, Lúcia, tudo bem, Vanderlei? Abraço, obrigado pela carona, tá bom, irmão? Boa quinta-feira. Minha amiga Lúcia também, da Fazenda das Flores, tá ligadinha? Aquele abraço pra você. Eduardo Gomes chegou por aqui. Abraço, tá bom, Edu? Participando da promoção com a The Best. Vamos faturar.
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0: Mais aqui na Litoral, com Marcelo Falcão, pesadão. Tempo que eu não ouvi essa música, hein, Daísa? 5h34 agora da Litoral, daqui a pouco às 6 tenho você no comando. Preparados aí às 6, vou ficar de camarote acompanhando a sua programação, tá? É você comandando sim. Deixa eu abraçar o Rodrigão, chegou por aqui, tudo certo? E aí, Rodrigo? Manda um alô pra minha esposa Sabrina e também a minha filha Lubiana, Rodrigo de Gironda, tá mandado aí, irmão. Aqui você não pede, você manda, Rodrigo. Abraço pra você e a família aí, tá bom? Marcelinho aí? É, rapaz, o Vascão tá longe da... Rapaz, nem me fale, né? Pessoal comenta que tá no habitat natural, será, Marcelinho? Faz isso não, rapaz, para com isso, Marcelinho. Ei, Marcelinho Fatorroco, abraço, meu irmão. Dona Bel, você tá bem, né? Tá daquele jeito, tá no grau, tá aí só na atividade, ouvindo a gente. Deixa eu abraçar a Lidiane Chagas aqui, abraço, tá bom? Alcione também acabou de chegar por aqui. Alessandra Gomes, Diegão tá por aqui também. Marcelo Soares, aquele abraço pra você. Davi também tá na área. Abraço, meu irmão. Vamos faturar, não, né? Faturar? É, vamos pro intervalo. Daqui a pouco tem Zé Neto e Cristiano pra vocês aqui na Litoral. Segura aí.
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1: Aquele abraço. Deixa eu abraçar o meu amigo Salsicha aqui, o Paulo Henrique, vulgo Salsicha. Coramara, tá mandando aquele beijão pra esposa dele, a Nani. Abraço, Salsicha. Palavra-chave é CBS Açaí Litoral. Abração pra você, Jean de Rio Novo do Sul. Tudo certo? Abraço aí, Maria Alice, Patrícia Ismael, toda a galera de Rio Novo, ligados aqui na melhor. Meu amigo Maicon Nascimento também acabou de chegar por aqui. A Neia também do Moitão, né, Neia? Deixa eu mandar um abraço especial pra Neia. Ela mandou um áudio pra gente aqui mais cedo. Ô, Neia, e aí? Tudo certo? Abraço, querida. Tudo bem? Boa noite.
2: Boa tarde, Emerson. Aqui é a Neia do Moitão.
1: Sempre ligadinha.
2: Manda alô pra minha esposa Bigode, pra todos aqui do Moitãozinho.
1: Tá bom.
2: Na litoral, tô mais que legal.
1: Boa, Neia. Abraço, querida. Obrigado pelo carinho de sempre, tá, Neia?

0: MC Livinho aqui na Litoral, primeiro lugar geral. Daqui a pouquinho tem você no comando. Já, já após o intervalo comercial. 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Já já tem você no comando.
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0: Na Litoral Eu Tô Legal, 6:02. Hora boa! Resultado para você é um copão de 330ml para você montar o seu açaí ou sorvete na The Best Açaí na Avenida Beira Rio, ali pertinho da Polícia Militar, aqui em Cachoeiro. 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Do seu jeito, no capricho. 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Esse copão tá indo pro bairro Aeroporto, pelo telefone 5700. Tá indo pra você, ó. Juliana Gomes, parabéns!
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0: Simbora então, tá liberado a partir de agora sim, você comandando a programação. Ótima noite, tá? Você que tá aí no trânsito aí, tá indo pra casa, ouvindo a gente, vá com calma. Devagar, a gente pede sempre paciência, empatia, respeito e educação também pra chegar bem em casa, pra curtir a família. Amanhã, sexta-feira, tem mais, é? Mais produtividade pra gente fechar a semana com chave de ouro. Tá no trabalho aí no trânsito, meus amigos também, motoristas de aplicativo, indo e vindo, levando e trazendo a Litoral. Obrigado pela carona, os passageiros, aos taxistas também, pessoal da produtividade rodando aí, né? Obrigado pela carona, gente. Bora então comandar a programação, vou ficar aqui acompanhando. É você no comando da nave, agora é você no comando.
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7: Olá, Emerson Aguiar, seu lindo, boa noite.
0: Verinha, boa noite.
7: Pula, pula,
0: pula, paraíso.
7: Não você que manda hoje, bora lá de Direitos Iguais, Simone Mendes.
0: Agora.
7: Dedico aí aos meus familiares, Aparecido Furacão, Marta Marlene Inês, Eline Camilo, Duda Mel, Toninho Segurança, Geu de Itaoca, Timboca, Dimas, João Paulo, Sérgio Machado, enfim, para todos os motoristas da Rodagem, APP Saúde e Educação, que estão ouvindo a melhor.

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2: É você no comando da nave. Boa noite.
3: Boa tarde, boa noite.
2: E aí?
3: Aqui é José Ricardo.
2: Ô, José.
3: No comando, peço aí pra tocar The Logic Song do Super Tramp para os que são dos velhos tempos e gostam de música muito boa. Valeu, tamo junto, Litoral.
2: Abraço, irmão.

0: matar a saudade, é o Você no Comando aqui na Litoral. Super Friend, Dreaming. 6h12 agora, excelente noite. Seguimos por aqui. Você comandando a programação, é você sim no comando.
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2: Amigo Emerson, já que eu estou no comando, toco também. Glamourosa, rainha do funk, poderosa. 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Fica Litoral, eu tô legal.
0: MC Marcinho aí, ó. É você comandando. Poderosa.

0: Emes e Marcinho aqui na Litoral. Foi a época do Marcinho, né? Quem pegou essa época? Eu curti bastante. Pode-se dizer que a época do funk inocente também. Boa saudade, glamourosa, você comandando a programação aqui. Continua!
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2: Boa tarde, meu amigo Emerson.
0: E aí, Antônio?
2: Aqui, você no comando de hoje. Toca pra mim aquela música linda do cantor Hit. Vou de coração.
0: Vamos tocar agora.
2: Pois eu amo aquela canção. Se você puder fazer isso pra mim, eu já te agradeço. Bom trabalho, meu amigo. Saudades, hein? Porque na Litoral eu tô sendo muito mais legal.
0: Abraço, Antônio. É você comandando sim, ó.

0: Da série Músicas que Marcaram Época, hit aqui no Você no Comando, Voo de Coração. 6h20, continua você comandando, sim.
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2: Boa tarde, meu amigo. Toca pra nós aí, Alemão do Forró.
0: Opa!
2: E eu ofereço pra todos os meus amigos, pra vocês da rádio, pra todos os pedreiros. Tá, tá aqui, João Pedreiro, Robson Pedreiro, na Litoral. Tudo fica legal.
0: Bora esquentar essa bagaça aqui então, dançar com ele, ó. Aumenta aí. É o rei do forró capixaba, Alemão do Forró, aquele jeitão da roça, sabe? Vai!

aí, fechando mais um Você no Comando. Você comandou, sim. Gostaram? Hã? Com o alemão do forró, o rei do forró capixaba. Próximo Você no Comando. Tá de volta o quê? Depois de amanhã, aqui na Litoral. Então não perca a oportunidade. Fica ligado na programação. Chamando aqui no sabadão, você já manda o seu áudio, grava a capricha para você comandar a programação. Combinado? 6h23 agora, ótima noite para você. 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

0: Natanzinho Lima, aqui na Litoral, Sonho de Amor, 6h32. Deixa eu mandar um abraço aqui pro meu amigo, o Toninho. Toninho tá sumidinho, né, Toninho? Mas chegou, tá de volta aqui. Fala, Toninho!
1: Boa noite,
0: e aí? Meu amigo.
1: Noite. Da farmácia, bairro BNH, Toninho Segurança, mandando alô pra Paixão, amor da minha vida, Verino, Pula Pula, Chimbinha, Geu, Marcos Bob, Nando Júnior, Moacir Pintor, Arildo Figueiredo, Duda Mel, Zé Paulo Obina em Aracuí, para Gigante, para Leomar, para Daniel, para Vaguinho Churrasquim e para a turma de Una, Munistreira, Cachoeira Alta, São Vicente, Gruta, Tijuca, Lambari, Urupi, Marapé. E lá pra Carlão, na piscina do Carlão, na Gruta, sabadão. E na Litoral, tô muito legal.
0: Abraço, Toninho. Dinho Moraes tá por aqui também, no Independência. Vitor Grilo. Deixa eu abraçar meu amigo também, o João Pedro também. Abraço, tá no Paraíso, tá ligado aqui na Litoral. A Raquel também. Rafael Barbieri, abraço pra você. E aí, Beth, tudo bem? Abraço, querida. Mas quem tá por aqui? Léo da Creuza. E aí, Léo, tudo bem? Abraço, meu irmão. Tudo certo, rapaz? Saudade, você tá subido, hein? Quem é vivo aparece, hein, Leozão? Cara, você não tinha esses cabelos brancos, não. Tá mais experiente na vida, hein? Brincadeira, Léo. Dá um abraço da Creuza aí, tá bom? Tudo certo, meu irmão? Pois é, rapaz. O velhão tá lá no BNH. Abraço, Léo. Some não, tá bom? Bom falar com você, meu irmão. Essa é a força do rádio aí. Encontros de amigos distantes. Muito tempo, né, sem se falar. Um abração, Johnny, também. Agostinho Simonato tá por aqui. Todos aí curtindo a Litoral. Um abraço, Johnny. Vamos de informação.
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0: O novo Parque de Exposições de Cachoeiro de Itapemirim está ganhando uma ampla modernização. Com investimento de aproximadamente 23 milhões, a obra prevê a ampliação da infraestrutura, reforma dos galpões, baias e picadeiros e além da construção de pistas de caminhada e ciclismo e um espaço voltado para atividades culturais. Outro destaque é a implantação de um projeto de acústica moderna que permitirá a realização de grandes shows e eventos com mais conforto e qualidade. A previsão é de que as obras sejam concluídas em 18 meses, transformando o parque em um dos principais espaços de eventos do sul do Espírito Santo.
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0: O homem de 54 anos foi preso nesta quinta-feira no Rio de Janeiro, suspeito de ter assassinado a própria namorada, um adolescente de 15 anos, em Linhares, do norte do Espírito Santo. O crime aconteceu em 1996 e, segundo a Polícia Civil, teria sido motivado por ciúmes. Após o homicídio, o suspeito fugiu do estado e permaneceu foragido por cerca de 30 anos. Ele foi localizado no bairro da Cascadura, zona norte do Rio, durante uma operação conjunta dos policiais civis do Espírito Santo e do Rio de Janeiro. O preso foi encaminhado ao sistema prisional e permanece à disposição da Justiça Capixaba.
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0: É a pegada do embaixador aqui na Litoral, Gustavo Lima. Bala alojada, fechando 45 minutos. E também, né, aquela sequência do Você no Comando, enfim. 6h45 agora, resultado de promoção. 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Pode se dizer? Parabéns, José!
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0: Na Litoral eu tô mais, que legal, é o Natan e o Zé. O Zé e o Natan, homem que é homem, moleque é moleque. Fechando mais um Festa Litoral, 6h55, edição desta quinta, né? Amanhã, sexta-feira já, semana voou novamente. Pois é, ó, obrigado pela sua companhia, tá bom? Fique agora com a Rede Litoral e nós estaremos on aqui amanhã novamente esperando. Às 7 da manhã tem a GG Gomes e às 2 eu comandando aqui pra te fazer companhia, tá? Forte abraço, tchau, gente, até amanhã, se Deus quiser.
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2: E aí, turma, ótima noite, tamo na área.
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2: Sim.
3: Para
2: todo Espírito Santo, eu sou Alex Bono, até as 9 horas te fazendo companhia. Eita!
4: Eu já não tô aguentando mais. No YouTube era facinho, cara. No YouTube os caras assim, e vai lá em cima. 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
2: Ó, quinta-feira, já na vibe do final de semana que se aproxima aí. 7 pontos, tem Ferrugem só pra começar.

0: medo.
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0: Eu não teria chegado a lugar nenhum se não fossem vocês. Muito obrigado.
1: Na Litoral Tomás, que legal, esse é o Pericão. Boa, pagodinho pra começar a noite. Vocês estão bem? Espero que sim. Se não, aceita boas energias que vai ficar tudo bem. Pensamento positivo e vamos na contagem agressiva para a nossa incrível sexta-feira. Sexta-feira tá vindo aí. Ah, maravilha, maravilha, maravilha. Vamos nessa. Quem tá aqui? Quem tá aqui? Alô? Vamos começar com ele, o ouvinte criativo das vinhetas. Vai!
2: Litoral é a número um, geral em audiência, no comando Alex, boa noite.
1: Tamo na área, Livino, valeu!
3: Olá, Alex, boa noite. Diretamente Cachoeira Tapirim, Gato Preto, mandando alô pra Praxê, de amor da minha vida, Verinha do Pula Pula, Chibinha, Gil, Marcos Bob, Nando Júnior, Moacir Pintor, Eu Ficando Lenha, Duda Mel, Zé Paulo Vinha, Aracuí, para Gigante, para Daniel, Coleiro Tituí e... para Peixinho lá em Cantagalo. E na Litoral, tô muito legal nessa quinta-feira, já vendo o para-brisa da sexta.
1: Pô, é isso aí, gosto desse jeito, mandou um salve pra turma inteira aí, Cachoeiro. Ah, que demais. Valeu, Antônio, tamo junto. Que mais aqui, ó, Residencial Centro da Serra. Daniele, boa noite. É a Daniele, quero mandar um beijo aqui pro esposo Jaime, tá voltando aí do trabalho, ouvindo a melhor. Quero pedir uma música aí do Gustavo Lima. Boa pedida. Salve pro casalzão, então. Tá voltando do trabalho. Então agora é aquela hora de descansar um bocadinho, comer aquela comidinha boa e depois descansar para mais um dia mal bom, que é sexta-feira. É bom a gente lembrar. Estamos na noite de quinta. E noite de quinta já o quê? Certo, criancinhas? Já pode. Tem tanta baladinha que funciona já na quinta-feira e bomba, meu filho. Que você não sabe, tem noção disso. Fala, Fábio!
4: Boa noite, meus amigos da Rádio Litoral FM. Sou o Fábio Araújo de Bela Aurora. Encerrando mais um plantãozinho com o São Lucas. E como sempre, aquele alô especial. E mais que especial, a todos meus colegas do hospital. Gente, um abração. Fico Deus todos.
1: Valeu, Fábio. Quem mais aqui? Ó, Josimar, um beijo pra você. Já mandou um boa noite.

0: São mil, tô anunciando essa tic-tac demais. Seria um pressentimento, criancinhas. Que é isso? Que música, meus amigos. Bem, você no comando daqui a pouquinho pra vocês arrebentarem mais uma edição. Vocês mandaram bem. Até agora o pessoal tá mandando elogio aqui. Já tô vendo o Marco França participando. E aí vai. Pede seu pedido e manda aqui pra gente, tá? Enquanto isso, você pode ir participando também de muita promoção. Tem muita coisa acontecendo aqui na programação da Litoral. Ó, vou mandar aqui um. Vamos lá, pegar uma das milhões. Daqui a pouquinho, então, tem uns 45 minutos que tá valendo pra você o Open Bar pra curtir o show do Belo. Aquela, se você não se cuidar, meu filho, vai ser uma fotinha interessante. Afinal de contas, vai ter smartphone e você vai conhecer o Belo do Camarim. Ah, mas pra que se cuidar, né? Fala sério, tem que fazer história. Então que seja conhecer o Belo do Camarim após o show, que vai estar bem animado, bem animada. E com toda certeza vai fazer muita história, tá? Seguinte, pra participar você anota a sequência de 45 minutos da edição premiada. Hoje já vai ter duas, tá? Ainda tem mais duas, 8 horas da noite e depois às 10 horas da noite. Acabou essa sequência? Que é rápido, passa voando e você curte também, se delicia. Você vai no litoralfm.com.br, é o site pra você. Fechou. Jerusa, beijo pra você, que é com Barata, é a família Barata também ligadinha. Belezinha?
1: Boa noite, Alex. Eita, Lelê. Quinto bebê. Tá cheirando a sexta-feira, oh, já, hein?
0: Na contagem agressiva.
1: Amanhã sextou.
0: Nossa.
1: Alex, meu
0: Oi,
1: amor.
0: Oi, você.
1: Gosto muito de você. Te amo.
0: O que você quer?
1: De coração.
0: É meu?
1: Mas semana que vem vai acabar a sua mamata.
0: A minha mamata?
1: Você vai sair às 11 horas. Às 23 horas.
0: Sabe,
1: que
0: Rodney
1: vai voltar.
0: É, eu sei
1: meu,
0: disso.
1: Saudade daquele careca nosso.
0: Eu também
1: tá
0: tô.
1: Tá doido, bicho. Meu, é isso aí. E o Rony vai voltar e você vai voltar a trabalhar até as 23 horas.
0: Nossa, eu senti isso daí.
1: Eita, Leque, beijo, lindo, maravilhoso.
0: Não senti uma coisa muito boa nessa fala sua, não. Não sei porquê, Berê. Até as 11, uai. Fazer o quê? Tô aqui esquecidinho depois da Voz do Brasil. O que, que eu posso fazer da minha vida? Hã? Tô aqui com as criancinhas. E vocês também. Fica comigo, né? Mas é isso. Semana que vem, quarta-feira, cara. Também muita saudade do meu careca. Vamos até as 11, criancinhas. Vamos, bem animado. Vamos até as 11. Eita, nós.

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2: Vamos! Faz o L, faz o L, faz o L. Isso é DNA de GG em Salvador, Bahia. Aí, ó.

0: parecer loucura, mas eu acho que foi aquele sofazinho que fortaleceu o lance entre eu e ela, sabia?
1: Luan, sofazinho faz parte da vida de todo mundo, rapaz.
0: Todo mundo já teve um sofazinho de

0: esse sofazinho se falasse, hein? Tá vindo 45 minutos de som direto na Litoral. Fica aí.
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5: Vamos chegando na quinta-feira.
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5: Tá mais do que certo.
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5: Por aqui, Alex Bono, que você tenha
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5: Um excelente comecinho de noite. Tá só começando e o final de semana vem.
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5: Vamos abrindo com Glauco, é capixaba.

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você. Bora curtir muita música aqui na Litoral. Aquele abraço. Você aqui no Cabandona, gente. Cris Vila Graúna, beijo. Salve, Dalisson. Mandou aí até uma cantoria com Zezé de Camargo e Luciano. É um amor, gostei. Fábio também na área. Yeah. Tá perguntando aqui, cadê as senhas da bike? Fábio do céu, hoje, acho que não vai ter mais não, hein? Mas amanhã o dia inteiro tem, vai anotando. Ria Lucas, também o Caetano. E agora tem Grupo Menos é Mais.

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0: Então mata essa saudade, tá tudo certo. É, uai, fala Raquelzinha.
1: Ei, Alex, boa noite, aqui é a Raquel, motorista de aplicativo.
0: Boa, maravilhosa.
1: Tô passando aqui pra dizer o seguinte, sim, nós estamos morrendo de saudade de Rony e do Anderson. E sim, você deu conta do recado,
0: que
1: você
0: isso?
1: Pilotou a Litoral de forma sensacional.
0: Ah, que demais.
1: Você é demais, Alex. Ah, na Litoral, tô mais que legal.
0: Você que é maravilhosa, Raquel, mas muitas saudades mesmo. É muito legal ficar aqui meio no contraponto, ali do ladinho, e deixar isso aqui pra ele. Eu gosto, né, criança? Saudade demais, mas que bom que tá gostando aí. Bem, vamos pro Você no Comando? E aí, a galera ficou inspirada hoje demais no de 6 horas, tá? Quero ver se vocês vão manter essa inspiração pra agora. O telefone tá no ar, 27 999 86 10 50, pra você mandar uma mensagem de áudio pedindo a música que você quer ouvir. Qual será? Hã? Manda pra gente.
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2: Bom demais.
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2: Faltando pouquíssimo tempo para a sexta-feira.
0: Você manda. Manda. A gente obedece.
3: Você que manda.
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2: Mas sem querer antecipar muito, a gente tem que aproveitar o presente. O presente é agora, quinta-feira. Vamos se jogar, vamos se divertir, ouvir música boa. Você escolhe, manda tua mensagem aqui pro WhatsApp. Começando hoje com cadê? Tô quase fazendo um DT aqui. Tainara, minha amiga, vou pra Iribiri.
5: E Alex, boa noite.
2: Boa!
5: Já que eu tô no comando, toca uma da Marília Mendonça aí, dedicar pra minha filha, tá aqui comigo, Isabelle.
2: Isabelle.
5: Beijo, Tainara do Iribiri.
2: Beijo pra você e pra família toda. Vamos curtir essa daqui então, que tem as amigas Mari e Maraísa.

0: aí deu ruim demais da conta.
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0: Vamos lá, próximo pedido. Cadê, cadê, cadê? Nosso Deus, vamos, vai qual? Vai qual? Vai qual? Vai, vai, Rian, vai.
2: Boa noite, meu querido e considerado Alex Bono.
0: Aí.
2: Boa noite, ouvinte da Litoral FM. Tudo bem com vocês?
0: Tudo certo.
2: É, toca aí no Você no Comando a música Manda um Oi, da Simone Mendes.
0: Pra já.

0: Coração aí, rapazinho!
1: Ó! É sucesso, Brasil!
0: Tá bom, quer ouvir uma sofrência também é bom, né? Pensar um pouquinho na vida, sei lá, eu gosto. Bem, você no comando aqui na Litoral, agora vamos pra Laranja da Terra, Aninha!
2: Boa noite, Alex Bono, Ana Paula de Laranja da Terra. Já que eu estou no comando, hoje eu vou de Matheus e Cauã, nosso Santos bateu, quero oferecer o meu esposo, Erivelto.
0: Aí.
2: Na Litoral, eu tô sempre legal.
0: O amor tá no ar.

0: Vambora, mais uma pra matar saudades na Litoral, nosso sonho. Bom demais. Vamos atender mais um pedido. Quem é agora? Fala, Marco.
1: Alex Bon. Na Litoral, eu tô mais do que legal. Já que tô no comando, como de Nexus, by my side. Um abraço.

Que clássica, meus amigos! Vai mais sábio, Marco! Amanhã tô de volta, 5 horas. Obrigado pela companhia, viu, turma? A gente segue na Litoral depois da Voz do Brasil. Tem mais 45 minutos de música direta.

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